0: da melhor programação aqui da Litoral. Depois de você ter mandado a programação, agora é a vez do Marcelo Rangel trabalhar. Vai trabalhar direitinho hoje às 9, Marcelo?
1: Tudo certinho.
0: Ah, é mesmo?
1: Tá bom aí hoje, hein?
0: Vamos ver aqui por alto o que, que espera a galera do online. Bom, bom, bom, bom, bom.
1: Ótimo.
0: Tá curioso pra saber? 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E daqui a pouquinho a gente volta com mais.

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1: Está no ar a Voz do Brasil. As notícias do governo federal que movimentaram o país no dia de hoje.
2: Olá, boa noite.
1: Boa noite para você que nos acompanha em todo o país.
2: Terça-feira, 11 de agosto de 2026.
1: Vamos aos destaques do dia.
2: Plano da Apex quer diversificar destino das exportações brasileiras.
1: Iniciativa busca apoiar empresas impactadas pelas tarifas impostas pelos Estados Unidos. Luana Karen.
3: Entre os mercados alternativos com parcerias na agência estão Canadá, México, Alemanha, Turquia, África do Sul, China e Índia.
2: IBGE revela que inflação em julho foi de 0,07%.
1: Índice foi menor que o registrado no mês anterior. Márcia Fernandes.
4: O setor de alimentação e bebidas teve queda de 0,67%. A redução veio por influência dos alimentos comprados para consumo em casa.
2: E vamos falar daquelas ligações que não queremos receber.
1: Brasil registra uma média de 305 mil ligações indesejadas por minuto.
2: Saiba como evitar na reportagem de Graziele Bezerra.
5: O Não Me Perturbe é um desses serviços criados para preservar o cidadão das ligações abusivas.
1: Hoje, na apresentação da Voz do Brasil, Luciana Vasconcelos e Luciano Seixas.
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1: A inflação do mês de julho teve um recuo de 0,07%, de acordo com o IPCA, Índice Nacional de Preços ao Consumidor Amplo.
2: O índice é usado para medir a inflação oficial no Brasil. O resultado de julho representa uma variação de 0,09% em relação ao registrado no mês anterior.
1: Os dados foram divulgados hoje pelo IBGE.
4: O resultado ficou abaixo da taxa de junho, com variação de 0,07% e 0,09% abaixo da taxa do mês anterior. Nos 12 meses encerrados em julho, o índice ficou em 4,44%, abaixo dos 4,64% registrados até junho. O maior impacto veio do grupo habitação, puxado pela alta da energia elétrica. Já o setor de alimentação e bebidas teve queda de 0,67%. A redução veio por influência dos alimentos comprados para consumo em casa. Fernando Gonçalves, gerente do IPCA do IBGE, destacou os alimentos que impactaram no resultado da alimentação.
6: A alimentação no domicílio variou menos 1,14%, com influência das quedas do café moído, menos 2,45%, da cenoura, menos 14,41%, da batata inglesa, menos 19,59%, e do tomate com menos de 29,09%, sendo o tomate o principal impacto negativo no resultado do mês, com menos 0,10%.
4: Já o Índice Nacional de Preços ao Consumidor, INPC, ficou em 0,01% em julho. Em junho, ele estava em 0,14%. O INPC é calculado pelo IBGE com base no rendimento de famílias que recebem de 1 a 5 salários mínimos, sendo o chefe assalariado. Já o IPCA é medido com famílias de rendimento monetário entre 1 e 40 salários mínimos. Reportagem Márcia Fernandes.
2: Apoiar empresas brasileiras impactadas pelas tarifas impostas pelos Estados Unidos.
1: É o que pretende a Apex Brasil por meio de um plano lançado hoje.
2: A ideia é pensar estratégias individuais para cada tipo de negócio e diversificar os mercados para exportação.
3: O Plano de Diversificação de Exportações, elaborado pela Apex Brasil, Agência Brasileira de Promoção de Exportações e Investimentos, pretende atender 5.300 empresas estimadas como atingidas pelo tarifaço imposto pelos Estados Unidos. São companhias de setores como alimentos e bebidas, calçados, moda e máquinas e equipamentos. Além do atendimento individual às empresas afetadas, a iniciativa prevê a conexão com compradores internacionais, como explica Laudemir Miller, presidente da Apex Brasil.
7: Nós vamos colocar as empresas brasileiras frente a frente com compradores internacionais do seu produto em mercados alternativos. Nós vamos fazer isso com feiras internacionais, com rodadas de negócios no Brasil. Nós vamos trazer compradores internacionais ao Brasil. Brasil, e também nós vamos ter uma modalidade de apoio direto a empresas, um apoio financeiro em determinadas ações para elas se prepararem para a exportação.
3: Estão previstas mais de 300 ações de diversificação de mercados em todo o mundo. Entre os mercados alternativos com parcerias na agência estão Canadá, México, Alemanha, Turquia, África do Sul, China e Índia. De acordo com Laudemir Miller, presidente da Apex Brasil, a agência vai investir 210 milhões de reais para colocar as ações em prática.
7: A gente não tem como meta recuperar nos 12 meses os 210 milhões, porque a gente quer ampliar o número de mercados que as empresas exportam e ampliar ainda mais as exportações do Brasil.
3: A partir desta quarta-feira, as empresas afetadas pelo tarifaço e interessadas no plano de diversificação de exportações devem se inscrever diretamente na página da Apex na internet, em apexbrasil.com.br. Reportagem Luana Karen.
1: E produtores de cana-de-açúcar da região Nordeste que sofreram prejuízos econômicos por causa da tributação imposta pelos Estados Unidos ou decorrentes de eventos climáticos extremos têm direito a apoio.
2: Foi publicado hoje decreto que regulamenta a concessão do apoio financeiro.
8: Produtores independentes de cana-de-açúcar da região Nordeste, que tiveram prejuízos na safra 2025-2026, poderão solicitar apoio financeiro. O benefício será de R$ 12,00 por tonelada de cana comercializada, com limite total de R$ 270 milhões de reais em recursos. O apoio é destinado a quem comprovar prejuízos causados pela tributação adicional sobre exportações brasileiras pelos Estados Unidos ou por eventos climáticos extremos. A produção considerada deve ter sido entregue entre 1º de agosto de 2025 e 31 de julho de 2026. Para receber, o produtor precisa apresentar à Companhia Nacional de Abastecimento, a CONAB, a documentação que comprove a comercialização e os prejuízos. Os documentos devem ser enviados até 30 de outubro de 2026. O pagamento será feito pela CONAB por PIX, utilizando a chave CPF ou CNPJ do beneficiário, ou por depósito em conta corrente de sua titularidade. Não tem direito produtores que sejam sócios nas usinas, destilarias ou cooperativas que recebem a cana-de-açúcar. As orientações para envio da documentação e a relação dos beneficiários serão divulgadas pela CONAB em seu site, no endereço gov.br/CONAB. Thaís de Araújo, para a Voz do Brasil.
1: Projetos de assistência técnica e extensão rural do semiárido podem ser beneficiados por edital aberto pela Agência Nacional de Assistência Técnica e Extensão Rural, a ANATER, e Ministério do Desenvolvimento Agrário e Agricultura Familiar.
2: São 413 milhões de reais para implementar a adaptação climática na agricultura familiar.
1: Serão selecionados 50 lotes territoriais em 10 estados do semiárido, atingindo mais de 60 mil famílias.
2: A presidente da Agência Nacional de Assistência Técnica e Extensão Rural, Loroana Coutinho, explicou a quem se destina o edital.
9: A gente está falando de agricultores familiares, de povos indígenas, comunidades quilombolas, de assentados e assentadas da reforma agrária, de beneficiários do Programa Nacional do Crédito Fundiário. Então, é uma gama de pessoas que são vinculadas ao Programa Garantia Safra e que agora poderão receber estruturação, poderão receber acompanhamento. Então, não é só assistência técnica e extensão rural, é assistência técnica e extensão rural, mas também estruturação da produção. Então, certamente, a gente vai dinamizar esses 56 territórios com muita ação.
1: O prazo para a inscrição das propostas vai até 31 de agosto e pode ser feita a inscrição pela internet em anater.org/editais-2.
2: Produtores rurais que vão declarar um imposto territorial rural podem fazer de forma mais simples.
1: A novidade deste ano é a opção de quitar o imposto na hora, usando o PIX, cartão ou TED.
2: O prazo de entrega da declaração vai até o dia 30 de setembro.
10: O prazo para a entrega da declaração do Imposto sobre a Propriedade Territorial Rural começou nesta segunda-feira e segue até 30 de setembro de 2026. A novidade este ano é que na versão web para pessoas jurídicas e para proprietários de imóveis rurais com área superior a 100 hectares, o pagamento do tributo pode ser feito por PIX, cartão de crédito, TED ou emissão do documento para pagamento. No sistema é possível preencher, transmitir, retificar e consultar declarações sem a necessidade de instalar programas no computador. O acesso é realizado com autenticação gov.br nos níveis prata ou ouro. Contribuintes que possuem muitos imóveis rurais podem ser importados arquivos contendo múltiplas declarações. Para ter acesso à declaração do Imposto sobre a Propriedade Territorial via web, acesse o endereço serviços.receitafederal.gov.br/login. Lá, o contribuinte deve entrar na conta gov.br, localizar o imóvel e preencher a declaração. Daniele Popov para a Voz do Brasil.
1: O Ministério da Saúde e o Serviço Federal de Processamento de Dados, o SERPRO, anunciaram a nuvem soberana do SUS.
2: E o que isso significa? Que os dados do Sistema Único de Saúde vão ser armazenados em uma única infraestrutura nacional.
11: Pela proposta, informações como históricos médicos, resultados de exames e registros de vacinação passam a ser processados exclusivamente em território nacional. A medida atende a parâmetros da Lei Geral de Proteção de Dados e garante a submissão das bases digitais unicamente à legislação brasileira, como explica o ministro da Saúde, Alexandre Padilha.
12: Todos os mais de 5 bilhões de dados da saúde da nossa Rede Nacional de Dados de Saúde passa a ter a segurança, a casa própria, aqui no Brasil, submetido às leis brasileiras, apenas a nenhuma lei de qualquer outro país.
11: O Serviço Federal de Processamento de Dados e o Departamento de Informação e Informática do Sistema Único de Saúde vão administrar a infraestrutura. O presidente do SERPRO, Wilton Mota, disse que, além de maior segurança, a nuvem soberana do SUS vai permitir a ampliação dos serviços digitais na saúde.
13: É consolidar uma infraestrutura robusta, segura e soberana.
11: Com a nuvem soberana do SUS, o Ministério da Saúde espera consolidar a Rede Nacional de Dados em Saúde, onde o paciente terá toda a sua trajetória no SUS em formato digital. Reportagem Nazi Brum.
1: E a gente vai falar agora de uma coisa que irrita muito brasileiro. São aquelas ligações indesejadas de telemarketing, instituições financeiras.
2: O excesso pode até fazer com que chamadas importantes deixem de ser atendidas.
1: E para ajudar o consumidor a se proteger, existem ferramentas gratuitas que permitem bloquear o telemarketing e identificar quem está por trás de números desconhecidos.
14: O Brasil registra uma média de 305 mil ligações indesejadas por minuto, segundo dados do IDEC, o Instituto de Defesa de Consumidores. O número dá ao país o título de líder global em chamadas abusivas. Desde 2022, a Anatel tem atuado para garantir o direito de quem não quer receber esses tipos de chamadas, que no geral são ofertas de produtos e serviços, pesquisas, pedidos de doações ou cobranças. E mais, muitas vezes são realizadas por robôs.
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14: O Não Me Perturbe é um desses serviços criados para preservar o cidadão das ligações abusivas. Ele é gratuito e permite bloquear chamadas realizadas pelo telemarketing de operadoras de telecomunicações e instituições financeiras participantes. Basta acessar a plataforma www.nãomeperturbe.com.br, realizar o cadastro e selecionar as empresas que você deseja bloquear. Outra alternativa é o Qual Empresa Me Ligou. Caso você receba a chamada de um número desconhecido, é possível acessar o site qualempresameligou.com.br e consultar a qual empresa aquele número está vinculado. A ferramenta permite a localização dos canais oficiais de atendimento da empresa e evita que o usuário caia em golpes. A estudante de psicologia Isabelle Reis se queixa dos
18: constantes incômodos provocados pelas ligações cada vez mais insistentes.
19: Eu recebo muitas ligações pela manhã, muitas ligações pela tarde, e agora recentemente eu venho recebendo ligações até pela noite. Então eu não atendo mais ligação, às vezes pode ser até uma pessoa que é conhecida ou alguma coisa urgente, eu não atendo. Assim, meu celular sempre está no mudo, inclusive minha mãe até reclama, às vezes ela me liga ou pessoas da minha vida me ligam e sempre está no silencioso, então se eu não estou com o celular na minha mão, às vezes eu não atendo, às vezes é uma coisa séria.
18: Desde junho de 2024, a Anatel também passou a considerar abusivas as chamadas curtas com duração de até 6 segundos. Desde então, foram realizados mais de 1.200 bloqueios de empresas para a realização de chamadas e quase 40 milhões de reais em multas já foram aplicados. Reportagem Graziele Bezerra.
2: E falamos sobre as ligações indesejadas, muitas vezes feitas para os nossos celulares.
1: Um aparelho que faz parte do dia a dia, sempre ao lado do brasileiro. Por lá a gente faz compras, tem acesso ao banco e aos nossos contatos.
2: Pois então, uma plataforma permite registrar um aparelho celular e emitir alertas em caso de perda, roubo ou furto.
1: É o Celular Seguro, um sistema do Ministério da Justiça e Segurança Pública.
2: A plataforma oferece também a opção de indicar contatos de segurança e comunicar uma ocorrência para bloquear o aparelho de forma simples e rápida.
1: Você sabe como cadastrar o seu telefone na plataforma Celular Seguro? O sistema permite ao usuário registrar o aparelho celular e emitir alertas em caso de roubo, furto ou perda. A plataforma também oferece a opção de indicar pessoas de confiança que vão poder emitir um alerta em nome do usuário caso ele não consiga acessar o sistema. Para usar o Celular Seguro, é necessário fazer o login por meio de uma conta gov.br. O cadastro pode ser realizado pelo aplicativo ou pela versão web da plataforma. Para se cadastrar, basta acessar a plataforma Celular Seguro, escolher a opção Meus Telefones ou Telefones de Confiança e selecionar o aparelho. Depois, basta clicar em Alerta e confirmar o registro. Após a confirmação, será gerado um número de protocolo que pode ser utilizado em eventuais consultas posteriores. A plataforma Celular Seguro também oferece uma ferramenta para consulta de aparelhos usados antes da compra e verificar se determinado aparelho tem registro de roubo, furto ou perda. Para realizar a consulta, basta informar o e-mail, número de identificação único do aparelho celular. O e-mail pode ser consultado nas configurações do aparelho.
20: Priscila Machado, para a Voz do Brasil.
1: Golpistas estão utilizando a logomarca do governo federal para oferecer supostas renegociações.
2: A orientação é não clicar em e-mails, mensagens e links na internet, inclusive em redes sociais.
21: O Ministério da Fazenda alerta para golpes aplicados contra pessoas que procuram renegociar dívidas. Os golpistas utilizam anúncios falsos, e-mails, mensagens e links na internet, inclusive em redes sociais, e usam indevidamente nomes e logomarcas do governo federal para conferir aparência de legitimidade às ofertas. A orientação é ficar atento. A renegociação de dívidas é feita diretamente com as instituições bancárias. O governo não envia links, mensagens digitais ou SMS oferecendo esse tipo de serviço e não mantém sites específicos para renegociação. Por isso, não forneça dados pessoais ou bancários e não faça pagamentos a partir de links recebidos por mensagens ou anúncios. Informações e orientações sobre renegociação de dívidas estão disponíveis no portal oficial do Ministério da Fazenda, no endereço gov.br/fazenda. Em caso de dúvida, procure diretamente a instituição financeira responsável pela dívida e utilize somente canais oficiais. Lucília Araújo, para a Voz do Brasil.
1: Uma aeronave com sensores de alta precisão está sobrevoando Amazônia, Cerrado e Pantanal para medir os gases que causam o efeito estufa.
2: O trabalho é uma parceria entre Brasil e Alemanha.
22: A aeronave, equipada com instrumentos científicos, está fazendo voos no espaço aéreo brasileiro desde o mês passado. O objetivo é medir fluxos e concentrações atmosféricas de dióxido de carbono e metano, dois dos principais gases causadores do efeito estufa. Os voos se concentram na Amazônia, no Pantanal e em parte do Cerrado. O modelo do avião é capaz de voar em uma ampla faixa de altitude, desde 850 metros até 15 mil metros. O pesquisador do Instituto de Física da Universidade de São Paulo, Paulo Artacho, dá os detalhes.
0: O objetivo principal dessa pesquisa é entender melhor as emissões e o processamento atmosférico de um gás de efeito estufa, que é muito importante, que é o metano. Então, o metano é o segundo gás em importância, em relevância, do ponto de vista de gases de efeito estufa, logo depois do dióxido de carbono. E a Amazônia e o Pantanal, em particular, todas as áreas alagadas são fortes emissores de metano.
22: Cerca de 120 pesquisadores de instituições de pesquisa da Alemanha e do Brasil trabalham na coleta de dados. A coordenação é do Instituto Nacional de Pesquisas Espaciais, o INPE, e do Centro Espacial Alemão. Segundo o coordenador da pesquisa, Dirceu Luiz Erdes, os dados vão complementar informações de outros sistemas de observação, validar medições por satélite e aprimorar modelos climáticos.
5: Todos os modelos de IPCC, modelos de clima e tempo, utilizam dados de CO2 e metano. Então, o principal objetivo desse trabalho é validar esses modelos, corrigir o que tiver que corrigir e melhorar as projeções futuras. E também validar os dados de satélite. Tem vários satélites hoje, tanto europeus como americanos, japoneses e chineses, que cruzam o nosso território. E eles têm um valor de coleta desses dados. E a ideia desse projeto é coletar os dados in situ, na região, e validar tanto o satélite como os modelos de previsão.
22: A campanha científica deve se estender até meados de setembro. Até lá, serão realizados cerca de 15 voos, tanto durante o dia quanto à noite. Reportagem Luciana Colares de Holanda.
1: O brasileiro de alimentação escolar, que une os produtos da agricultura familiar às merendas servidas aos estudantes, foi apresentado a uma delegação da Etiópia.
6: Antes de chegar ao prato dos estudantes, a merenda escolar percorre um caminho que começa muito antes da cozinha da escola. É um modelo que une alimentação saudável, agricultura familiar e políticas públicas. Uma experiência brasileira que desperta o interesse de outros países, como a Etiópia. Como lembrou a coordenadora-geral do Programa Nacional de Alimentação Escolar, Karine Santos.
23: O Brasil coopera com muitos países, faz parte da programação dessa missão de receber a delegação da Etiópia, demonstrar como isso é levado a efeito até que esse alimento chegue de fato no prato dos nossos estudantes.
6: A visita integra a parceria de cooperação entre Brasil e Etiópia voltada ao intercâmbio de experiências sobre alimentação escolar. Analista de projetos da Agência Brasileira de Cooperação, Paulo Barbieri, falou como funciona essa cooperação entre os dois países.
24: O Programa de Alimentação Escolar Brasileiro já tem 70 anos, né, de existência e, assim, pelas inovações que o programa traz, os países, eles têm muito interesse em conhecer como ele é organizado, né, como ele é operado.
6: Numa escola do Distrito Federal, a delegação da Etiópia pôde acompanhar o resultado desse trabalho na prática. Parte dos alimentos servidos nas escolas públicas vem diretamente da agricultura familiar. A produção passa pelas cooperativas e segue para as unidades de ensino, como garante o presidente da cooperativa, Anaildo Porfírio da Silva.
25: A nossa cooperativa associação hoje atende 72 escolas, então isso ajuda demais o agricultor.
6: O agricultor familiar José Ailton Alves diz que sente satisfação por ter o seu trabalho reconhecido internacionalmente.
26: A gente se sente honrado e gratificado, porque a gente está vendo que o nosso trabalho está sendo visto.
6: Os alimentos produzidos por agricultores familiares, como José Ailton, chegam a milhões de estudantes, como Otaviana Esteves de Deus, de 11 anos.
27: Muito legal essa hora que a gente reúne todo mundo aqui na mesa para comer, conversar, um alimento saudável também, muito delicioso.
6: A merendeira Dilma Costa conta que o sucesso é garantido.
3: Hoje é estrogonofe, hoje vai ser uma loucura, eles vão comer assim, sempre repetem, né?
6: A Cooperação Brasil-Etiópia é coordenada pela Agência Brasileira de Cooperação pelo Fundo Nacional de Desenvolvimento da Educação e conta com o suporte de agências das Nações Unidas. Reportagem Cleide Lopes.
2: E essas foram as notícias do governo federal.
1: Fique agora com as notícias do Poder Judiciário e do Congresso Nacional. Uma boa noite.
2: Boa noite para você e até amanhã.
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8: Centro de Estudos Constitucionais do Supremo Tribunal Federal prorroga prazo de inscrições para audiência acadêmica em Belém, no Pará.
9: Relatório do CNJ aponta que medidas protetivas chegam rápido, mas não bastam contra feminicídios.
8: STJ mantém condenação de suposto membro do PCC a mais de 87 anos de prisão.
9: Boa noite, eu sou Arthur Filho.
8: E eu sou Walter Lima.
9: O Centro de Estudos Constitucionais do Supremo Tribunal Federal prorrogou para 16 de agosto o prazo de inscrições para participação na terceira audiência acadêmica regional do projeto O Ensino do Direito Constitucional no Século XXI, Panorama e Perspectivas.
8: O evento será realizado no próximo dia 28 no Instituto de Ciências Jurídicas da Universidade Federal do Pará.
9: As instituições interessadas em fazer exposição oral devem realizar a inscrição por meio de formulário com envio de resumo escrito até 4 mil caracteres.
8: As manifestações devem ter caráter constitucional e poderão abordar um ou mais dos eixos temáticos definidos pelo Centro de Estudos Constitucionais do Supremo Tribunal Federal.
9: Pesquisa apresentada pelo Conselho Nacional de Justiça revela que o sistema de justiça tem concedido com rapidez medidas protetivas de urgência.
8: Mas os dados revelam que ainda é um desafio combater o feminicídio. Fernanda Porto.
10: 53% das medidas protetivas de urgência são concedidas no mesmo dia em que a mulher faz a solicitação. Mas a ação ainda não é suficiente para evitar casos de feminicídios, já que em 57,6% dos casos, as vítimas tinham medidas protetivas vigentes. Os dados são da pesquisa Feminicídio e Medidas Protetivas de Urgência, publicada pelo Conselho Nacional de Justiça. O levantamento foi feito com base em mais de 10 mil inquéritos iniciados e ações penais de primeiro grau ajuizadas entre os anos de 2024 e 2025. Do grupo analisado, 3.449 vítimas, ou seja, duas a cada três mulheres, não tinham medida contra o réu. Já outras 1.669 tinham medida protetiva, o que corresponde a uma a cada três vítimas.
9: Superior Tribunal de Justiça mantém condenação de mais de 87 anos de prisão a suposto integrante do PCC.
8: A decisão é da desembargadora convocada Nilsone de Freitas. Repórter Fátima Uchoa.
12: O réu foi condenado por participação em organização criminosa armada, 5 homicídios qualificados e ocultação de cadáver. Entre as vítimas está uma escrivã da Polícia Civil de São Paulo. Segundo o Ministério Público, o réu é integrante do primeiro comando da capital, o PCC. A defesa pretendia anular a condenação pelo Tribunal do Júri e obter novo julgamento, mas o Tribunal de Justiça de São Paulo negou a apelação, sob o fundamento de que a decisão dos jurados tinha amparo em provas. No STJ, ao analisar o pedido, Nilson Sony de Freitas destacou que o habeas corpus serve para proteger o direito de locomoção diante de ilegalidade ou abuso de poder, não sendo cabível para rediscutir condenações quando não há flagrante ilegalidade.
9: Justiça Federal suspende reintegração de posse em área disputada por assentados e indígenas pataxós na Bahia.
8: Com a decisão, a ordem de reintegração de posse em favor do INCRA fica sem efeito até um novo julgamento, que só deve ocorrer após produção de prova técnica. Sabrine Menezes.
11: No recurso, o MPF sustentou que os direitos territoriais dos povos indígenas são originários e reconhecidos pela Constituição Federal. Com a decisão, o processo de reintegração de posse do lote 77A, localizado no projeto Assentamento Cumuruxatiba, em Prado, na Bahia, deve passar por uma nova perícia para verificar se a área faz parte da terra indígena Comexatibá, do povo pataxó. Em caso de confirmação, os assentados têm direito à indenização e a eventual realocação para outro projeto de reforma agrária.
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9: A você, uma boa noite.
8: E até amanhã.
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13: Está no ar o Jornal do Senado.
14: Eu sou Paula Groba.
15: E eu sou Humberto Pinheiro.
14: E estes são os destaques de hoje do Jornal do Senado, que começa agora.
15: Vai à sanção programa de incentivos à produção nacional de fertilizantes.
14: Avança projeto que define implementação do novo piso salarial nacional para médicos e cirurgiões dentistas.
15: Estatuto do Aprendiz segue para plenário com urgência.
14: Boa noite.
15: Boa noite.
14: Apesar de ser uma das maiores potências mundiais de produção de alimentos, o Brasil ainda depende fortemente de fertilizantes importados para manter a produção agrícola.
15: Para reduzir essa dependência, o Senado aprovou hoje e encaminhou para a sanção presidencial o projeto que cria um programa de incentivo à produção nacional de fertilizantes. A proposta busca aumentar a oferta do insumo produzido no país, reduzir os custos para o agronegócio e, com isso, ajudar a baratear a produção de alimentos. A reportagem é de Alexandre Campos.
16: A principal mudança feita pelos deputados federais aprovada pelos senadores é a autorização para o repasse de recursos do orçamento ao BNDES para abrir linha de crédito para investimentos na produção de fertilizantes e matérias-primas, remineralizadores, bioinsumos e biofertilizantes. O dinheiro poderá financiar plantas industriais, atividades de pesquisa e infraestrutura de integração de polos logísticos. Relatora do projeto, a senadora Tereza Cristina, do PP de Mato Grosso do Sul, lembrou que apesar de ser uma potência agrícola, o Brasil continua dependente da importação de fertilizantes.
17: Em 50 anos, nós

0: fertilizantes nacionais aos comercializados em território brasileiro.
1: E a Comissão de Orçamento aprovou a abertura de créditos extraordinários à União para socorrer vítimas de desastres naturais e para agências reguladoras.
2: Relatora da proposta, a senadora Tereza Cristina defendeu que o instrumento da abertura de crédito seja evitado com mais planejamento. Repórter Raíssa Abreu.
3: A medida provisória aprovada destina 305 milhões de reais ao socorro de vítimas de desastres naturais, como secas e enchentes, em diversos pontos do país. A relatora, senadora Tereza Cristina, do PP de Mato Grosso do Sul, votou pela aprovação da medida, mas reforçou que o crédito extraordinário só deve ser usado em casos excepcionais.
4: Um país que, estação após estação, precisa correr para socorrer aquilo que poderia ter prevenido, não enfrenta um problema de imprevisibilidade. Enfrenta um problema de planejamento.
3: A comissão também aprovou um projeto de abertura de crédito de 24 milhões de reais para reforçar o orçamento das agências reguladoras.
1: Médicos e cirurgiões dentistas podem ter piso salarial de mais de 13 mil reais para 20 horas semanais, mas a implementação será gradual ao longo de 3 anos.
2: Foi o que aprovou nesta terça-feira a Comissão de Assuntos Econômicos. Pelo texto aprovado, o piso será implementado em 3 etapas. As informações com a repórter Marcela Cunha.
5: O projeto estabelece piso salarial de R$ 13.662 para médicos e cirurgiões dentistas que trabalham 20 horas por semana. O novo valor de referência vale tanto para o setor público quanto para o privado e deverá ser reajustado anualmente. A proposta também aumenta para 50% o adicional pelo trabalho noturno e mantém nesse percentual a remuneração das horas extras. O texto já havia sido aprovado pela Comissão de Assuntos Econômicos e de Assuntos Sociais, mas recebeu recurso para votação pelo plenário. Foram apresentadas 4 emendas e, por isso, o projeto voltou à CAI. O relator, senador Nelsinho Trade, do PSD do Mato Grosso do Sul, aceitou apenas a emenda que prevê a implantação gradual do novo piso. 40% do valor no primeiro ano, 70% no segundo e 100% a partir do terceiro.
6: A transição confere tempo de adaptação aos empregadores, tanto do setor privado quanto do setor público, e mitiga eventuais impactos negativos sobre o mercado de trabalho.
5: O projeto segue para análise da Comissão de Assuntos Sociais e depois para votação no plenário do Senado.
1: O Senado pode analisar propostas que reduzem o número de dias letivos nos calendários escolares.
2: As ideias foram apresentadas por cidadãos e serão analisadas pela Comissão de Direitos Humanos e Legislação Participativa. Se aprovadas, poderão ser transformadas em projetos de lei. Repórter Herman Kulitz.
7: As iniciativas foram apresentadas por cidadãos pelo portal E-Cidadania. Como receberam mais de 20 mil apoios, se tornaram sugestões e legislativas. Agora, a Comissão de Direitos Humanos e Legislação Participativa vai decidir se elas serão transformadas em projeto de lei. André Camargo, autor de uma das propostas, explicou que antigamente o calendário escolar era de 180 dias e não vê prejuízo no retorno a essa quantidade.
8: As 800 horas vão permanecer, né? A carga horária de trabalho vai se manter. O que vai diminuir é a quantidade de dias letivos, para a gente poder se organizar, se reorganizar e tentar ver uma nova saída.
7: Os autores alegam benefícios tanto para os professores, favorecendo a formação continuada e a melhora na qualidade de vida no trabalho, quanto para os alunos, que poderão ter um ano letivo mais dinâmico e focado em um ensino mais eficiente, podendo até diminuir a evasão escolar.
1: E avançou no Senado o Estatuto do Aprendiz, novo marco legal para programas de aprendizagem com regras de contratação de adolescentes e jovens entre 14 e 24 anos, além de pessoas com deficiência em qualquer idade. idade.
2: O texto aprovado pela Comissão de Assuntos Sociais, sem modificações, seguiu com pedido de urgência para votação no plenário do Senado. Repórter Marcela Diniz.
9: O contrato terá duração de 2 anos, podendo ser prorrogado por mais um, e a jornada poderá chegar a 8 horas diárias para quem já concluiu a educação básica. A proposta garante direitos como vale-transporte, férias no mesmo período do recesso escolar para menores de 18 anos e estabilidade para gestantes.

0: O texto mantém a obrigatoriedade de contratação de aprendizes por empresas de médio e grande porte nos mesmos percentuais de hoje, mínimo de 5% e máximo de 15%, de acordo com o número de trabalhadores. Micro e pequenos negócios continuarão com contratação facultativa. Para quem não cumprir a cota, o texto prevê multa de R$ 3.000 por aprendiz não contratado. Em caso de reincidência ou embaraço à fiscalização, o valor dobra. O texto aprovado pelos senadores é o mesmo que veio da Câmara. 5 emendas de plenário foram rejeitadas na Comissão de Assuntos Sociais, entre elas, a que transferia para a negociação coletiva regras sobre aprendizagem. O senador Flávio Arnes, do PSB paranaense, lembrou que já existe decisão do STF proibindo esse tipo de acordo quando o que está em questão são direitos de adolescentes.
1: Não se pode discutir mais vagas ou menos vagas. E já existe o tema 1046, que afastou expressamente das políticas de inclusão de aprendizes a negociação coletiva. A empresa pode alocar aprendizes em outros tomadores de serviço, públicos ou privados. Então, várias alternativas foram criadas para se ultrapassar o problema de, eventualmente, uma empresa não poder contratar.
0: A aprovação no Senado é o último passo da análise da proposta no Congresso, mas para virar lei, ela ainda precisa ser sancionada pelo presidente da República.
2: E o senador Paulo Paim, do PT do Rio Grande do Sul, reafirmou o apoio à redução da jornada para 40 horas semanais, sem redução de salário. Segundo ele, mais de 80% dos brasileiros apoiam o fim da escala 6x1.
3: Paim também citou estudos que apontam a possibilidade de criação de 4,5 milhões de novos empregos com a medida. Destacar que a proposta já recebeu o aval dos deputados, o senador defendeu que a PEC seja colocada em votação no Senado.
4: Não estamos diante de uma pauta de esquerda ou de direita, de centro ou do governo ou da oposição. Estamos diante de uma pauta dos brasileiros, das famílias brasileiras.
3: Edição de Paula Groba e trabalhos técnicos de Eliseu Caires. O Jornal do Senado fica por aqui. Acompanhe agora as notícias da Câmara dos Deputados. Boa noite.
2: Boa noite e até amanhã.
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6: Comissões declaram nulo o casamento de menores de 16 anos de idade.
7: Propostas aumentam o acesso da população às canetas emagrecedoras.
6: Lei votada pelos parlamentares amplia o uso do FGTS por filantrópicas.
7: Boa noite. Uma nova lei mantém até 2030 a autorização para que instituições filantrópicas de saúde utilizem recursos do FGTS, a partir de projeto que passou pela análise dos deputados. Quem explica é a repórter Maria Neves.
8: Já está em vigor a lei que prorroga até 2030 o prazo para que hospitais filantrópicos utilizem recursos do Fundo de Garantia do Tempo de Serviço, o FGTS. Entre 2019 e 2022, a legislação permitia a essas instituições de saúde sem fins lucrativos aplicarem verbas do FGTS, mas a autorização não foi prorrogada. A norma sancionada agora foi apresentada pelo deputado Paulo Pimenta, do PT do Rio Grande do Sul, ainda este ano. O parlamentar apenas recuperou o texto de uma medida provisória do Executivo, que perdeu a validade porque não foi votada pelo Congresso. Ao defender a aprovação do então projeto de lei no plenário da Câmara, o deputado Pompeu de Matos, do PDT do Rio Grande do Sul, ressaltou que a proposta vai beneficiar especialmente as Santas Casas.
9: É uma retomada de uma possibilidade que tinham as Santas Casas de se socorrer do Fundo de Garantia por Tempo de Serviço para suprir as dívidas que têm de financiamento. Segundo consta, a própria Santa Casas já declararam que há uma dívida em torno de 10 bilhões e existe recurso no Fundo de Garantia destas Santas Casas que pode ser lançado mão.
8: O governo estima que a utilização de verbas do FGTS pode reduzir os encargos financeiros das entidades filantrópicas de patamares próximos a 18% ao ano para cerca de 12% ao ano. Para serem consideradas filantrópicas, as instituições devem destinar pelo menos 60% dos atendimentos ao Sistema Único de Saúde, de forma gratuita para a população. Os empréstimos com recursos do Fundo de Garantia vão beneficiar também instituições sem fins lucrativos que atuem no campo para auxiliar pessoas com deficiência e que participem de forma complementar do SUS. Na Câmara, o texto foi aprovado em 7 de julho e logo em seguida, no dia 15 do mesmo mês, os senadores também acolheram o projeto. Da Rádio Câmara de Brasília, Maria Neves.
10: Projeto de Ribamar Silva, do Podemos de São Paulo, atualiza as regras de rotulagem de alimentos. A proposta prevê informações nutricionais mais claras e acessíveis para orientar os consumidores na escolha de produtos.
7: De acordo com o texto de Ribamar Silva, a regulamentação deve estabelecer critérios para destacar o teor de açúcares, sódios, gorduras e outros componentes de interesse para a saúde. O projeto também prevê recursos de acessibilidade, como o sistema Braille e ferramentas digitais para pessoas com deficiência.
10: Saúde. Projetos em discussão na Câmara querem aumentar acesso da população às chamadas canetas emagrecedoras. A repórter Mônica Tati tem os detalhes.
11: 60% dos brasileiros estão obesos ou acima do peso, segundo dados divulgados pelo Ministério da Saúde. Dessas pessoas, um quarto já é considerada obesa. A obesidade geralmente acarreta doenças crônicas, como hipertensão, diabetes e problemas cardiovasculares. São necessárias várias medidas para evitar a condição, como boa alimentação e a prática de exercícios físicos. Mas o uso de substâncias presentes nas chamadas canetas emagrecedoras tem se mostrado eficaz para reduzir o peso corporal e ajudar no controle da obesidade. Para tentar controlar os danos, deputados apresentaram projetos para aumentar o acesso da população a esse tipo de tratamento. O deputado Mário Eringer, do PDT de Minas Gerais, apresentou o projeto de lei que declara de interesse público os medicamentos Monjaro e Zepbound, que utilizam como princípio ativo a tirzepatida. A medida permite que o governo utilize o mecanismo de licença compulsória da propriedade industrial, popularmente conhecido como quebra de patente.
12: A quebra da patente propicia que outras empresas, aumenta a concorrência, possam fabricar esse medicamento, a tirzepatida, e atingir o maior número de pessoas, que haverá com certeza uma redução do preço. Hoje, o preço do Monjaro e do Zepbound é muito caro, impossibilita qualquer pessoa de classe média, média alta até, de usar esse medicamento, porque o preço é muito alto. E os benefícios são tão grandes que isso é vantagem para a saúde pública de uma maneira geral.
11: Já o deputado Damião Feliciano, do União da Paraíba, apresentou o projeto que exige a oferta de liraglutida, que tem o nome comercial de Saxenda, e a semaglutida, conhecida por Wegov ou Ozempic, pelo SUS, o Sistema Único de Saúde. Segundo Damião Feliciano, esses dois medicamentos são reconhecidos mundialmente como eficazes no tratamento da obesidade, mas o preço é uma barreira para a população mais carente. Segundo a Anvisa, a liraglutida auxilia no controle crônico de peso em associação a uma dieta baixa em calorias e ao aumento de exercícios físicos. A semaglutida, por sua vez, é mais uma opção para o tratamento do diabetes mellitus tipo 2. Os projetos que pretendem facilitar o acesso da população às canetas emagrecedoras estão em diferentes fases de apreciação na Câmara dos Deputados. Da Rádio Câmara de Brasília, Mônica Tati.
10: Trabalho.
7: Sidney Leite, do PSD do Amazonas, pondera que o texto da PEC do fim da escala 6x1 deve contemplar os interesses tanto dos empresários quanto dos trabalhadores. Ele afirma que a redução da jornada vai garantir mais tempo de convivência familiar para os brasileiros.
13: É importante que se compreenda que nós temos um segmento para quem empreende nesse país, o comércio e os serviços. Há necessidade que nesse relatório que nós vamos aprovar, contemple esses setores, que são setores que muitas vezes não conseguem manter o trabalhador na formalidade, tendo em vista os altos custos dos encargos sociais. Mas isso não deve ser fator para que aqui no Parlamento nós possamos avançar e dar fim a essa escala e que homens e mulheres possam ter o direito de conviver com a família, direito ao lazer, direito ao estudo e, com isso, ter uma qualidade de vida melhor.
10: Sidney Leite lembra que a escala 5x2 já existe em áreas como o serviço público, o setor financeiro e parte da indústria. O parlamentar acredita que o fim da escala 6x1 vai contribuir para a redução do adoecimento dos trabalhadores e para o aumento da produtividade no ambiente profissional.
5: Economia.
7: Luiz Erondino, do PSOL de São Paulo, é uma das autoras do projeto que cria o Sistema Nacional de Transparência e Monitoramento de Preços de Combustíveis. A proposta prevê um portal público para consulta em tempo real dos preços praticados em postos de todo o país.
10: Luiz Erondino sugere que distribuidoras e revendedores informem à ANP dados sobre preços, custos e volumes comercializados. Ela acrescenta que o texto estabelece mecanismos para identificar variações abusivas de preços, além de estabelecer sanções administrativas.
5: Ciência e tecnologia.
7: Lucas Ramos, do PSB de Pernambuco, propõe discutir a criação da CID Digital, uma contribuição sobre as receitas obtidas por plataformas digitais com a prestação ou intermediação de serviços. A medida busca estabelecer uma nova forma de tributação para o setor.
10: Lucas Ramos destaca que a proposta divide opiniões e que, por isso, precisa ser debatida. Enquanto os defensores apontam a necessidade de ampliar a tributação, empresas afirmam que já recolhem diferentes impostos e alertam para o risco de aumento de custos e repasse ao consumidor.
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5: Direitos Humanos.
7: A Câmara aprovou o projeto que declara nulo o casamento de menores de 16 anos de idade. A repórter Paula Bittar acompanhou a votação.
15: A Comissão de Constituição e Justiça da Câmara aprovou uma proposta que declara a nulidade em qualquer caso do casamento de pessoas que não atingiram 16 anos de idade, a chamada idade núbil. O texto aprovado exclui artigos do Código Civil que prevêem a possibilidade de casamento antes da idade núbil, como em caso de gravidez, ou estabelecem regras e prazos para confirmação ou anulação desses casamentos. A relatora na CCJ, a deputada Ana Paula Lima, do PT de Santa Catarina, apresentou um parecer favorável a esse projeto da deputada Laura Carneiro, do PSD do Rio de Janeiro, mas rejeitou um outro do deputado Dr. Fernando Máximo, do PL de Rondônia, que pretendia facilitar o casamento de quem atingiu 16 anos com a assinatura de um dos pais ou responsáveis. Atualmente, a lei exige a assinatura de ambos os pais ou representantes legais nesses casos. Ana Paula Lima também destacou que a vedação do casamento de menores de 16 anos encontra respaldo constitucional na proteção à infância e à juventude.
16: A aprovação do meu parecer pela Comissão de Constituição e Justiça, que torna nulo o casamento antes dos 16 anos, não é só um detalhe jurídico, é a Câmara Federal dizendo com todas as letras que esse tipo de casamento nunca deveria ter existido. Uma criança e adolescente ser empurrada para dentro de um casamento significa abandono escolar, gravidez precoce e muitas vezes violência escondida dentro de casa. Fecharmos as brechas que ainda restam na nossa legislação é proteger meninas que sozinhas não teriam como se defender.
15: A proposta que declara a nulidade em qualquer caso do casamento de pessoas que não atingiram 16 anos de idade já pode seguir para análise do Senado, a menos que haja recurso para votação antes pelo plenário da Câmara. Da Rádio Câmara, de Brasília, Paula Bittar.
5: Transportes.
10: Júlio Lopes, do PP do Rio de Janeiro, apoia projeto que estabelece o transporte público gratuito como um direito universal no país. Na opinião do parlamentar, a tarifa zero estimula o comércio e já é uma realidade bem-sucedida em diversas cidades.
17: Essa é uma ideia disruptiva, uma ideia nova, uma ideia importante, porque muitos países do mundo já estão começando essas experiências, assim como no Brasil. Nós já temos várias cidades no Brasil, mais de 14 cidades brasileiras, onde o transporte é gratuito e gera um movimento enorme na economia, porque você usa o transporte não só para ir trabalhar, mas também para se divertir, para ir cuidar da sua saúde, para cuidar da vida médica, clínica dos seus filhos também, enfim. O transporte gratuito gera um movimento enorme na economia.
7: Júlio Lopes reconhece os desafios para garantir o financiamento da medida, mas acredita que a criação de fontes permanentes de recursos e o uso de matrizes energéticas mais baratas, como o gás natural, podem garantir a mobilidade gratuita sem distinção de segmentos da população.
10: Proposta de Chico Alencar, do PSOL do Rio de Janeiro, prevê passe livre em todos os transportes públicos do país para pessoas com deficiência e doenças crônicas. A ideia, segundo o deputado, é garantir mobilidade e ampliar o acesso a um direito básico.
7: Chico Alencar lembra que pessoas com deficiência e doenças crônicas enfrentam limitações específicas e que, por isso, precisam de tratamento diferenciado no acesso ao transporte. Ele acrescenta ainda que é dever do poder público atender ao interesse coletivo e garantir a inclusão.
18: Então, esse passe livre em todos os transportes coletivos para o portador de doença crônica e, ou de deficiência é, na verdade, o cumprimento de um direito que a gente quer ver assegurado. É bom lembrar que os serviços de transporte público são uma concessão do poder público e as empresas concessionárias têm que se submeter à legislação mais geral, que é, por definição, voltada para o bem comum.
5: Desenvolvimento regional.
10: Dorinaldo Malafaia, do PDT do Amapá, é relator de projeto que concede a Macapá o título de Capital Nacional do Meio do Mundo. A proposta destaca que a cidade é a única capital brasileira cortada pela linha do Equador, onde o equinócio pode ser observado duas vezes ao ano, em março e setembro.
7: Dorinaldo Malafaia deu parecer favorável à iniciativa, ressaltando a importância do reconhecimento para a identidade local. Ele aponta que a homenagem pode fortalecer o turismo de Macapá por valorizar atrações ligadas à linha do Equador, como o Parque Meio do Mundo.
10: Projeto de Márcio Neiser, do Solidariedade, transforma o festejo do Santuário Diocesano Nossa Senhora do Coco da Aparecida, em Loreto, no Maranhão, em manifestação da cultura nacional. A celebração é realizada anualmente entre os dias 6 e 15 de agosto.
7: De acordo com Márcio Neiser, o festejo reúne milhares de romeiros de diferentes regiões do país e representa uma tradição centenária da população maranhense. Na visão do deputado, a proposta valoriza o patrimônio cultural e incentiva o turismo e o desenvolvimento local.
5: Comissões.
10: Rui Carneiro, do Podemos da Paraíba, apresentou projeto que institui a Política Nacional de Integridade Pública e Governança Preventiva. O deputado explica que a proposta fortalece os mecanismos de prevenção de irregularidades, transparência e eficiência na administração pública.
7: Entre as medidas previstas no projeto de Rui Carneiro estão a obrigatoriedade de programas de integridade nos órgãos públicos, com códigos de ética, canais de denúncia e capacitação de servidores. O texto também cria órgão destinado a produzir inteligência, identificar riscos e apoiar os órgãos de controle.
5: Justiça.
10: Projeto de Beto Pereira, do Republicanos de Mato Grosso do Sul, define os critérios para caracterizar o notável saber jurídico exigido para a indicação de ministros dos tribunais superiores e desembargadores. Entre os parâmetros sugeridos estão atuação no magistério e produção científica.
7: Beto Pereira também defende que a titulação de doutor em direito e o recebimento de premiações na área jurídica sejam considerados para as nomeações. Na visão dele, a medida dá mais objetividade ao conceito previsto na Constituição e reduz interpretações subjetivas no processo de indicação.
5: Segurança Pública.
10: Sancionadas pelo Poder Executivo, propostas discutidas na Câmara ampliam a proteção às mulheres.
7: Deputadas apontam avanços com as novas leis do Pix Pensão e de divulgação do Ligue 180, segundo ressalta o repórter José Carlos Oliveira.
19: Deputadas participaram da cerimônia de sanção das novas leis do Pix Pensão e de divulgação do Ligue 180 e apontaram avanços no Pacto Nacional dos Três Poderes contra o Feminicídio. A lei que obriga o poder público a divulgar o telefone exclusivo de denúncia de violência contra a mulher em locais públicos e privados de grande circulação surgiu de proposta da deputada Laura Carneiro, do PSD do Rio de Janeiro. Relatora do texto na Câmara, a deputada Camila Jara, do PT do Mato Grosso do Sul, destacou os esforços de fortalecer do Ligue 180, criado em 2005.
20: E o 180 tinha sofrido um completo desmonte. As mulheres ligavam e eram encaminhadas para qualquer lugar e eram muitas vezes revitimadas. Quando a deputada Laura faz esse projeto para que os estados divulguem o 180, é uma maneira da gente estar ampliando e garantindo que ele funcione.
19: Já a lei do chamado Pix Pensão altera o Código de Processo Civil para instituir a transferência automática de pensão alimentícia. O texto surgiu de proposta da deputada Tabata Amaral, do PSB de São Paulo, com a intenção de reverter o atual quadro de 650 mil processos judiciais por falta de pagamento de pensão alimentícia, muitos deles relativos a homens de classes média e alta.
21: São 11 milhões de mães solo no nosso Brasil, quase 2 milhões de crianças que não têm o nome do pai na certidão de nascimento. E aquilo que a gente tem para a CLT, para o assalariado, que é o desconto da pensão, a gente vai ter para todo mundo com essa lei. Pode ser MEI, pode ser autônomo, pode trocar de emprego, pode ser empresário, pode estar na informalidade, deve uma pensão alimentícia, tem filho, vai ter que ter o depósito na conta da mãe todo mês certinho.
19: Da Rádio Câmara de Brasília, José Carlos Oliveira.
10: Projeto de Alexandre Guimarães, do MDB do Tocantins, cria a Política Nacional de Prevenção e Enfrentamento à Violência de Gênero no Ambiente Digital. Segundo o autor, o objetivo é estabelecer medidas que protejam as vítimas e responsabilizem os autores de crimes cometidos na internet.
7: Entre as medidas previstas no projeto de Alexandre Guimarães estão a criação de canais para denúncias e a remoção de conteúdos ilícitos. O texto também estabelece regras para provedores e prevê ações de educação digital e prevenção contra o uso ilegal da inteligência artificial.
10: Termina agora o Jornal Câmara dos Deputados, produzido pela Rádio Câmara, com trabalhos técnicos de Everson Urani e apresentação de Márcio Aquiles Sardi e José Carlos Andrade. Uma ótima noite para você.
7: Boa noite. A Voz do Brasil volta amanhã.
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2: Eu tô aqui na área, Alex Bono contigo até as 11 horas.
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2: Fone 17, bora anotar e também apreciar, porque o negócio tá bom. Começou do começo, é mais.

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Cachoeiro, Raíssa Moscou tá lá em Paú com a gente, salve pro Antônio Carlos também na área, Aquele da Sintonia, Jonathan, Brad Cravebus, Leonardo Carvalho do Universal, Silvana do Estrelinha, beijo pra Valúcia Prioli.

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vibe do K10. Vamos balançar, vem, salve, Raio. Tá gostoso, meu?

0: Moral Camisa 10. Boa, ficou essa daqui, fechando 45 minutos da edição premiada. Valeu. Quem anotou é litoralfm.com.br. Bora pro Você no Comando.
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1: Terçou, estamos aqui ao vivo, 10h48 para todo o Espírito Santo.
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1: Aí deu bom demais.
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1: Eu sou Alex Bono e a gente vai junto.
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1: Tá número 1.
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3: E aí, já gravou o seu pedido?
1: Vambora atender os pedidos musicais. Vai, Drica.
4: Boa noite, meu amor. Boa. Meu amigo, manda um beijo pra mim, Bono, por favor.
1: Mua.
4: E já que eu tô no comando, toca pra mim, Mamonas Assassinas.
1: Aqui eu escolhi.
4: Toca meu áudio, minha música, tá bom? É Drick de Nova Betânia, meu nome daí.
1: Beijo, Drica.
4: Tô comprando meu celular hoje.

0: foram os anos 90, hein? Pelo amor de Deus. Direto do túnel do tempo. Pedido musical, é você no comando. Vai aí, Mazinha.
1: Boa noite, tudo bem?
0: Tudo bem, meu amor.
1: Já que eu estou no comando e eu gosto de pedir coisas difíceis,
0: pode.
1: Eu quero ouvir a música Tic-Tic-Tac com Carrapicho.
0: Mais uma para matar a saudade.
1: Quero mandar para Vanusa Brioli, Edneia Luz, Zé Fabrício e para toda a equipe litoral.
0: Boa.
1: Porque na litoral estou legal.
0: Uma sequência mais alternativa hoje, é o Mamonas, agora essa daqui. Outra que marcou aí os anos 90, né? Porque eu acho que é 90. Curte aí.

a galera matando saudade. Tá bom, você no comando, vai ficando por aqui. Amanhã tamo de volta, 6 horas com mais aqui na Litoral. Eu tô às 6, né? Amanhã 5 horas, solzinho tá chegando daqui a pouquinho, junto com o Galinho, né, Galinho? Bem, segue lá no arroba Alex Bono nas redes sociais. E é isso, daqui a pouquinho uma hora de som direto aqui na programação do número 1 e daqui a pouquinho tem Litoral A2. Vai dar boa essa noturna pra você. Até amanhã, tchau.

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5: Essa é nossa, hein?

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1: Vai ter aquela choradinha, vai. Essa é doída, hein?

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0: Muito bom dia! Ótima quarta-feira pra você, meio da semana, como passa rápido. Daqui a pouquinho já é sexta-feira, mas vamos viver um dia de cada vez e aproveitar essa quarta-feira que tá chegando aí com muita esperança, dedicação, fé, força no que há de vir ainda até finalzinho dela. Vamos juntos? Muito bom dia, eu sou a Sol. Nós vamos estar juntinhos a partir de agora. WhatsApp liberado, 999-86-1050. Vem participar aqui da programação da Rádio Litoral junto comigo. Fazer aquela declaração para quem você ama, dar os parabéns, mandar foto, mandar vídeo. Falar se você está chegando para o trabalho, para um plantão ou está saindo dele. Você que é motorista de aplicativo, carreteiro, motorista de táxi. Todo mundo participando, Espírito Santo, Brasil e o mundo, sintonizados aqui na melhor, na número um do estado. Primeiro lugar geral no Ibope de novo. Muito obrigada a você por esse resultado. Então vamos juntos, 999-86-1050. E se você quiser pedir sua música, eu achando é que eu toco pra você. Bom dia! Bom dia!

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0: Litoral, eu tô aos 5h12, muito bom dia pra você. Vamos falar com ele, o Wellington, ó, 999-86-1050, WhatsApp pra você participar, mandar o seu recadinho, onde quer que você esteja, hein?
1: Wellington. Aô, Sol, bom dia a toda a família Litoral, bora, mais um dia, que o Padre Deus nos abençoe, mais um dia de vida, de trabalho, que é um dia abençoado pra todos nós. Aí, Sol, fica com Deus, tenha um bom dia, bom dia de trabalho.
0: Valeu, bom dia. Tá um barulho, ô Wellington. Tenta gravar o áudio da próxima vez em algum lugar que você não consiga fazer tanto barulho, senão a gente quase não consegue te ouvir. Beleza? Bacana? Então, da próxima vez, vai para um lugar aí com menos barulho para a gente poder ouvir você melhor. Combinado? Um beijo, bom dia, bom trabalho para você. Praxedes.
2: Bom dia, bonita. Aqui é Praxedes, passando para deixar o meu bom dia para todos que estão ligadinhos na Litoral. Pro meu amor Antônio, pra Duda Mel, pro Grupo Cadeira Cativa, de A a Z, pra não esquecer de ninguém. E tamo junto, hein? Sempre ligadinha na melhor, na Litoral.
0: Beijo, gatona. Bom dia.
3: Bom dia a toda a família Litoral. Parabéns, Litoral, pra todos vocês, locutores, meninas e meninos. Sou a Rebeca Andrade, de Colatina. Ontem recebi a notícia, né, do Nilo Martins, que nos deixou. Quero deixar, assim, os meus sentimentos a todos da família e todos os amigos dele, para todos nós também, né? Claro que não cheguei a conhecê-lo, mas que Deus conforte os corações dos familiares e todos nós também.
0: Amém.
3: Beijo para toda a família Cadeira Cativa de Azir, para não esquecer ninguém. Beijos.
0: Um beijo. Bom dia, Rebeca. Genimar.
4: Bom dia, Sol. Aqui quem fala é Genimar de Pitanga. Estou passando para desejar uma quarta-feira produtiva e abençoada para toda a família Litoral, para toda a família Cadeira Cativa, né? De Azir, para não esquecer de ninguém. Pra Vera do Pula Pula, pra Ana Lopes, Leila Mara, Soninha, Rebeca, pra Shed, a Rosângela, o Toninho, o Jumal, o Reco, a Mauri, o Estevinho, o Chechel, o Sam das Neves e toda essa galera aí que tá na escuta. Vamos pra cima dessa quarta-feira, vamos com tudo, sempre com Deus no comando, podendo ajudar a gente e voltar. Isso é pra mim, pra você, pra sua equipe, pra sua família. Na Litoral, situação normal. De bem com a vida, é nóis. Fui.

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1: Oportunidades para você no Cine de Bar de São Francisco, hein? Abriu mais de 100 vagas. Tem para garçom, auxiliar de cozinha, marteleiro, operador de prensa e muito mais. Se você ficou interessado, deve enviar o currículo para o e-mail. Presta atenção para você anotar, hein? currículo.bsf@cine.es.gov.br com o número do seu CPF. Se você não conseguiu pegar o endereço aí, depois manda um recadinho aqui pro WhatsApp da Litoral que eu mando para você, tá bom? Para você não perder essas oportunidades. Cine de São Mateus abriu mais de 200 vagas. Assistente técnico, ceramista, consultor de vendas, farmacêutico e muito mais. Se você ficou interessado, tem que ir até ali a agência, tá? Ela funciona de 8 da manhã até 5 horas da tarde. Fica ali na Avenida José Tosi, no bairro Boa Vista. Boa sorte pra você!

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0: Litoral, eu tô legal. Muito bom dia, 5h29, despertador tocou, bora levantar, escovar os dentinhos, tomar aquele banho gostoso pra poder acordar de vez, pra deixar a preguiça pra lá, porque hoje eu vou falar, hein? Quando o despertador tocou 3 horas da manhã, meu Deus, um friozinho. Mas, ó, levantei com a cama nas costas, mas tô aqui. Agora já tô acordada, hein? Vocês me acordaram. Então, bora lá, hein? 999-86-1050, WhatsApp pra você participar. Como fez a Vanja da Taíde. Bom dia.
1: Bom dia, sozinha. Bom dia, agora, meu amor. Uma ótima quarta-feira. Bom dia pra todo o grupo aplicativo, pra todos os vindos. Era sempre, assim, ninguém é só. Beijo só, Vanja da Taíde.
0: Beijo, Vanja. Beijo e bom dia aqui pro Batista Nicásio. Ele falou que em Alegre tá chovendo. E onde você tá aí? Fala também se tá chovendo, como é que tá o tempo, ou se tá firme. Mas quem tá firme aqui comigo, ó, que não me abandona, é ele, ó, David Aguiar. Ei, David, bom dia.
2: Ei, Sol, bom dia. Quero passar pra desejar um ótimo dia pra você.
0: Obrigada.
2: E nossos amigos ouvintes da Rádio Litoral. E desejar também um feliz aniversário pra pessoa muito especial, muito especial.
0: Quem?
2: Mesmo quem? Eu. Eu mesmo, tô fazendo 37 anos hoje. Feliz aniversário pra mim. Na Rádio Litoral, eu tô mais que legal.
0: Ô, David, parabéns. Deus te abençoe muito você e toda a sua família. Aproveita esse dia tão especial, dia 12 de agosto, que é seu aniversário. Se estiver trabalhando, bom trabalho. Trabalha feliz pra garantir emprego aí pro ano todo, pra daqui a 2 anos, 10 anos, o quanto você quiser. E aproveita, hein? Aí vai comer coisas gostosas depois que sair daí, vai comemorar, né? Muito bom mesmo. E que legal que você tá comemorando seu aniversário aqui na Rádio Litoral, junto comigo, sozinha aqui com você. Obrigada mesmo, tá? Bom dia! Denis!
3: Bom dia, ótima terça-feira, sozinha linda, que Deus esteja sempre abençoando você, sua família e todos da Rádio Litoral, toda a Litoral Tomás, que legal, um beijo gata, fica com Deus, uma boa audiência na presença de Deus a cada um de vocês. Aqui quem fala é Denis do Alzira Ramos Cariacica, beijo, Deus abençoa.
0: Beijo, Dani. Obrigada.
4: Olá, Sol, sua Vera. Linda. Bom dia a todos, meus amigos da Cadecatinha do Madrugada. Aqui quem fala é Vera do Pula Pula, Cacho Mirim. Manda alô pra todos aí, ó. Cleidinha, Rebeca, Nina, Cléide, Neia Luiz, Helene Camelo, Duda Mel, as meninas do Salão da Itaoca, Toninha Segurança, Gene Malandinho, Elias Quartesani, Luiz Amendoim, Gabigol, Garrincha, Dorme da Vila, Geu de Itaoca, Leomar de Linhares, Alessio, Sidney Mão da Rosa, José Carlos, Robson Jacaraí, José Luciano Santos Dumont, Etevaldo, Primo Caminhoneiro, Donizete, Nicota, Elias Sindicato, enfim, para todos os motoristas da rodagem, PP Saúde e Educação. Beijo, Litoral!
0: Beijo, Vera, bom dia! E bom dia para Marta Maria Marquezine, de Cachoeiro de Itapemirim. Aí falando, passando para desejar uma quarta-feira cheia de luz para todos os ouvintes e para você também, só. Obrigada, para nós!

0: abraço bem gostoso para Nani Lopes em Jacaraípe, Giovana do Alecrim, Leomar de Linhares, Rebeca Andrade, Elias Quartesano em Jaguaré, Beto Penitente, Zé Carlos da Inglaterra, Oséria Siletes em Flechal, Adalberto Souza em Jabaeté, o Cláudio José da Nova Carapina 2, José Luciano em Santos Dumont Vila Velha, tá sempre ouvindo. Bom dia! Pro José Luciano em Santos Dumont, Marcos Gargamel tá em Jardim Camburi, o Wellington Reis, Luiz Fernando tá no centro de Vitória, Roselim Castelhanos, Rosemary em Jerônimo Monteiro, claro, e para você também.
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0: Previsão do tempo. Olha, a frente fria se afasta do Espírito Santo, mas ainda pode provocar chuva rápida no litoral sul e na Grande Vitória nas primeiras horas desta quarta-feira. Depois, a tendência é de abertura de nuvens. Nas demais regiões, o tempo fica parcialmente nublado e sem previsão de chuva. Na Grande Vitória, os termômetros variam entre 19 e 28 graus. Vitória terá mínima de 18 e máxima de 28 graus.
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0: Ó, se liguem, porque ó, 6 casas construídas às margens de um rio em uma área de preservação e sujeita a enchentes estão sendo demolidas em Rio Bananal, no norte do estado. A ação começou na segunda-feira após uma orientação preventiva do Ministério Público. Os moradores foram desapropriados e o proprietário recebeu R$200 mil em indenizações pelas 6 casas. Depois da demolição, o espaço será usado para ampliar uma rua e criar novas vagas de estacionamento.
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0: Ó, se liga, porque a empresa Seatrium abriu vagas de emprego para o estaleiro de Aracruz, em áreas técnicas e operacionais. Há oportunidades para soldador, montador de estruturas metálicas, profissionais de elétrica, automação, pintura de tubulação e outras funções. As inscrições devem ser feitas pelo Banco de Talentos oficial da empresa. Entre os benefícios estão plano de saúde, odontológico, vale alimentação, seguro de vida e transporte fretado, inclusive com trajeto até Vitória, hein? A empresa alerta que não cobra taxas para participar do processo seletivo.
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0: Que 49, muito bom dia, sou a Sol. Nós vamos estar juntinhos nessa manhã, nessa madrugada de quarta-feira, 12 de agosto. WhatsApp liberado para você mandar seu recadinho. Né, Luísa Amendoim? Bom dia.
1: Bom dia, com muita paz, amor, alegria, que Deus abençoe nosso dia. Uma quarta-feira abençoada para todos meus amigos ligados na Litoral. Estou na Litoral, estou legal. Um abraço, meu Beto, que tem perto da minha amiga, minha amiga Rebeca, minha amiga Laís, todos ligados na Litoral de Gera, sempre para não esquecer ninguém. Um abraço para todos os cadeiras cativas já ligados de norte a sul do Espírito Santo. Só dá Litoral, estou na Litoral, estou legal. E vamos que vamos, minha amiga Sol. Quarto é nóis.
0: É nóis. Antônio de Alto Laje, bom dia.
2: Bom dia, Sol. Antônio de Alto Laje, o gato branco charmoso e cheiroso. Um abraço para você, uma boa quarta-feira para nós.
0: Ah, obrigada.
2: Que Deus abençoe esse resto de semana nosso. Um abraço para todos os ouvintes. E bora para quase para a luta, né? Uhum. Mas estou me recuperando ainda. Mas devagarzinho a gente chega lá. Um abraço para ti, para todos os ouvintes. Que Deus abençoe nosso resto de semana. Na Litoral, primeiro lugar, eu tô mais legal.
0: Valeu, Antônio. Melhoras para você, tá? Deus abençoe sua vida e de todos que estão passando por algum momento, né, de recuperação, com problema na saúde. Que Deus restabeleça a saúde de todos vocês, tá bom? Bora falar com ele, Gabriel.
3: Bom dia só, bom dia Litoral. Bora que bora, né, Sol?
0: Bora.
3: Quartou e o friozinho tá aí. Papai do céu, posso abençoar todos nós. E bora que bora, pra cima. Bom dia, aqui é Gabriel do Uber. Tamo junto, Sol.
0: Sempre.
3: Tá na Litoral, tá legal.
0: Valeu. Ó quem tá sentindo muito frio. Sentiu, né, Soninha?
4: Bom dia. Olá, Sol, bom dia. Quartou, hein? Eu tô aqui sem coragem de sair dessa cama, porque tá um friozinho. Aí já eu levanto. Aos ouvintes, aos cadeiras cativas, bom dia. Ana Mara, José Carlos, Claudineia, Robson, Leomar, bom dia. Sol, bom trabalho, boa quarta, fica com Deus e até amanhã. Sônia de André Carvalho, beijo, beijo.
0: Bora pra Colatina.
5: Bom dia, Sol. Tudo bom bem dia com você? Sou eu, Rosângela Bernardoni, do bairro São Miguel, em Colatina. Sol, deixa eu mandar um bom dia para você, para toda essa cadeira cativa, aqueles que mandam um alô para mim, um bom dia todos os dias, e para o meu esposo Paulo, os filhos Patrick, Pablo e Parley, para minha sobrinha Nora Fabiola, para minha família Bernardoni, e beijo, Sol, tenha uma ótima quarta-feira.
0: Ótima quarta-feira para você, para sua família linda, ótima quarta-feira também, ó, para o Luigi, ele que é da Itália. Fala assim, Sol, são 10h30 da manhã aqui, tá muito quente, espero visitá-lo em Vitória em novembro. Ah, Luíde, vai ser um prazer, vem aqui me dar um abraço, hein? Vou esperar, promessa, ó, é dívida, hein? Eu vou cobrar. Aí ele tá desejando bom dia pra todo mundo, pra Zenilda, que tá fazendo o quê? 34 graus em Treviso. Meu Deus, tá quente, hein? Um abraço especial para os moradores do condomínio da Quinta Etapa em Jacaraípe. Valeu, Luíde. Beijo, bom dia.

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0: da Litoral, eu tô legal. Bom dia, Rosimara Ramos em Nova Almeida. Pra Iris Letícia, tem Cachoeiro. Bom dia.
1: Bom dia, sol. Quem fala Iris Letícia, tô de trânsito, já tô com mirim. E eu já tô como? Já levantei, tomei aquele banhozão, lavei os meus cabelos, né? Tô com aquele café estilo raiz, minha filha, com a dor de pano, aquela garrafinha do Aladim que você viu ali. E na Litoral tô mais legal. Mandar um abraço pros amigos familiares, pra minha mãe, João Monteiro. E o quê? Daqui a pouco boa da aula. E a prova é amanhã, solzinha. É amanhã tem prova, né, minhas crianças? Beijo. Litoral, é claro, mais que legal.
0: Boa sorte aí pras suas crianças amanhã na prova e bom trabalho pra você.
2: Bom dia, sol.
0: Felipe. Meneghel.
2: Bom dia pra galera da Litoral. Aqui é Felipe. Felipe Meneghel Luriato de Tarana, agricultor. Um abraço pra galera do agro, colada na Litoral desde cedo, desde antes do sol raiar.
0: Beleza.
2: Um abraço pra todos os ouvintes da Litoral, a melhor do Brasil.
0: Sabe tudo. Beijo, Felipe.
3: E só, bom dia. Diretamente Cachoeiro de Tampirim, Gato Príncipe, desejando a quarta-feira abençoada pra nós. Mandando a lupa pra Xena Morimé Vira, Verinha do Pula Pula, Chibinha Gil, Marcos Bob, Nando Júnior, Maci Pintor, Ficou Lenha, Duda Mel, para Zé Paulo Binha Aracuí, para Leomar Pacote, para Gigante, para Culeiro Tituil, para Daniel, para Peixinho Cantagalo, para Turma de Una, Munistreira, Cachoeira Alta, São Vicente, Gruta, Tijuca, Lambari, Urupi, Marapé. Um bom dia pro Grupo Educativo, um bom dia pro pessoal da saúde, pra minha família Gran Vitória. E na Litoral, tô muito legal nessa quarta-feira abençoada e tem Mengão hoje.
0: É mesmo, hein? Tem Mengão.
4: Bom dia, pessoal. Prazer ouvir vocês de novo. Um beijo pra todos vocês. Um beijo para as meninas da padaria. Aqui na padaria a gente pega 4 horas da manhã para entregar o ponto da firma.
0: Ai, que delícia.
4: Eu faço manteiga e agora já estou na entrega. Manda um beijo para todos nós, obrigado. E um beijo para Duda Mel.
0: Nossa, me deu fome agora falar nesse pão com manteiga quentinho, meu Deus.
5: Bom dia, sol. Manda para minha esposa, minha filha Grisquele, minha filha Leandra, minha filha Maria Fernanda, minha filha Sabrina Vitória, meu netinho Pedro Gabriel, meu netinho Heitor, meu netinho Gael, meu netinho Sofia, toda minha família, a Dona Valência que eu tomo conta, seu Marco Brito, a família dela também.
0: Uhum.
5: E toca uma música pra mim, Amado Batista.

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1: Trânsito lento na Avenida Carioca. Então, você que está saindo de Vila Velha e vai passar pela Terceira Ponte, sentido Vitória. Trânsito lento nesse momento na Avenida Carioca. Trânsito lento, tá fluindo devagarzinho na Segunda Ponte. O trânsito começa mais ou menos ali em frente à Desportiva Ferroviária e vai até ali mais ou menos à Rodoviária. Trânsito lento ali na Rodovia das Paneleiras, tá? Já tem trânsito lento na Rodovia das Paneleiras, sentido UFIS. E se você souber de algum trânsito aí que eu não falei por enquanto, conta tudo aqui pra gente, 999-86-1050.
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0: Vamos assim, ó.
1: Segura assim, moçada.
0: Pode dar um gritinho assim, ó.

0: Litoral, eu tô legal. Muito bom dia, 6h48. Boa quarta-feira pra você. 999-86-1050, WhatsApp. Pra você soltar sua voz aqui na rádio, que é o número 1 em audiência geral. Bora falar com meu amigo locutor, lá de Rio Novo do Sul, Aloizão.
1: Na Litoral, eu tô legal. Eu tô pra lá de tranquilo. Bom dia, sol!
0: Bom dia!
1: Já de pé, mais um dia, graças a Deus, ouvindo a Litoral, se preparando para trabalhar. Eu, minha mãe, a Ilsa, meu padrasto, o Sergião, que é motorista de van escolar.
0: Uhum.
1: Os meus amigos motoristas da Prefeitura de Rio Novo do Sul, da Saúde, que já saíram cedo, levando pacientes para exames, consultas e cirurgias. Em outros municípios, André Zambi, Rômulo Volpato, Edivaldo Contaife. Se der, toca para mim. Bora tomar uma?
0: Essa é
1: Leonardo.
0: Boa,
1: com Bruno e Marrone, aquele abraço sol,
0: abraço,
1: beijão pra vocês.
0: Beijo, Aguimar.
2: Oi, bom dia, Deus, bom dia, dia, dia lindo e maravilhoso dessa colatina, sol.
0: É, mandou
2: está
0: uma foto,
2: aqui
0: tá
2: desse
0: bonito.
2: Modelo, é, nublado, mas porém eu amanheci de colatina.
0: Ah, é bonito.
2: Clima de inverno em agosto, não é mesmo? E aqui é tudo de agosto, só falta você vir pra cá para aquecer e ficar cada vez mais lindo e maravilhosa essa nossa princesa.
0: Obrigado.
2: Um dia lindo para a Morena Love, aquele beijo para toda a galera que está nos ouvindo e aquele beijo gostoso para a Morena Love.
0: Pra Morena Love e pra todo mundo de colatina, porque, ó, só gente boa. Ó, falando de gente boa, chegou ele, ó, Zé Carlos, da Inglaterra.
3: Bom dia, sol, minha amiga. Bom dia, Soninha, Leila Mara, Toninho, Rebeca, Perinha do Pula Pula. Ô, sol, aproveitar, mandar um abraço aqui, um parabéns pra minha amiga Larissa.
0: Larissa?
3: Daqui do Brazuca, Capé, a fazer aniversário hoje. Parabéns, Larissa. Ah, ela dá risada. É isso aí, um abraço só, bom dia pra você, fiquem com Deus.
0: Obrigada, Zé Carlos, abraço pra você e parabéns pra Larissa aí do Brazuca Café, sempre ouvindo a Litoral, e aproveita muito bem seu dia, que é seu aniversário, aproveita aí, né Marilsa, bom dia.
4: Bom dia, Litoral, aqui é Marilsa, do bairro Santa Teresa. Bom dia, uma abençoada quarta-feira pra vocês, e vamos que vamos, né? Vamos que vamos. Bom dia mesmo, tá bom? Ficam com Deus, vocês aí.
0: Um beijo.
5: Só bom dia a todos os integrantes da Rádio Litoral. É meiuca da semana, hein? Que Papai do Céu abençoe poderosamente cada um de vocês. 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Garrincha, Cabuneca, Fabiano do Rabis Bar, lá em Itapera, Bar do Carrapato, lá em Pantanal, o Bar da Doralice. E vamos que vamos pra cima, aqui pra baixo e contra a mão na Litoral, eu tô legal.
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0: Olá, bom dia Deus, bom dia guerreiros. E aí, gente linda?
1: Bom dia!
0: Bom dia!
1: Bom dia.
0: Dá licença, hein? Dá licença, cheguei pra te fazer companhia. Dá licença pra entrar na sua casa, no som do seu carro, no seu ambiente de trabalho. Bom dia pra você! São 7:01, hoje 12 de agosto. A tão esperada metadinha da semana, ela chegou, graças a Deus. Não é sexta, mas também não é segunda. Força na peruca, estamos quase lá para o descanso, né? Quase para o descanso, quase para a folga, quase para as férias, quase. Estamos na metadinha. Vamos agradecer a Deus por mais um dia, mais uma manhã. Estamos vencendo mais uma metade da caminhada. E Papai do Céu tem nos sustentado e vai continuar. Vamos fazer a nossa parte. Vamos agradecer e vamos mexer o doce. Porque se estamos na metadinha, ainda falta um pouquinho ainda. Se você estiver bem, eu fico bem também. Até o meio-dia, GG Gomes por aqui, te faço companhia. É uma satisfação ter você com a gente. A gente sempre começa com 45 minutos de música para te animar ainda mais uma manhã de quarta-feira.
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0: E na Litoral do Mais, que legal. São 7:02. Tome um banho, se não quiser, mas passa um desodorante, passa um cheiro, levanta essa cabeça, renove a sua fé e siga em frente. Vamos fazendo a nossa parte. Bora? Mexendo doce comigo? Bom dia.
3: Tá.

0: Raiz, casais trocados. 7:11. Bom dia. Bom dia, preguicinha. Bom dia pra você que acordou mais feliz, sim, porque está completando mais um ano de vida. Um salve pra você que acordou feliz, porque está de pé, respirando em vida, completando mais um ano de vida. Só gratidão a Deus, né? Conhece alguém que esteja fazendo aniversário hoje? Filho, neto, sogra, você, mozão, pai, um amigo, uma amiga, um ex. Ai, eu queria mandar um abraço pro meu ex que tá fazendo aniversário. Que bacana, gente, ainda rola amizade, né? Você tem amizade com a sua ex? Com seu ex? Ou você diz, eu quero que passe longe. Isso não. Será, meu Deus? São 7:12. Bom dia pra você, bom dia pra você que chegou no nosso WhatsApp. Bacana demais, Regina. Bom dia, sua linda. Valente, quartou, graças a Deus, né, Valente? Força na peruca, Luizã. Vambora, quartou, Luizã. Que seja uma quarta-feira maravilhosa. Tudo de bom, meu amigo. Sucesso. Tamo junto. Bom dia pra você que vai caprichar naquela mensagem de voz e vai mandar pra cá no nosso WhatsApp mais bombado do Brasil, 999-1834-88.
1: Bom dia, Gigi, sou da Toro, como é que você tá?
0: Ei, Roberta, bom
1: Quero
0: dia.
1: Quero mandar alô pra todos, estão ligados na litoral. Manda. Na litoral, tô legal. Beijos.
0: Linda, beijos pra você e toda a sua família. Tudo de bom? Tô aguardando a sua mensagem. Tiagão, bom dia pra você. Bom dia pra você que tá acordando agora. Gigi, eu tô aqui no sinal, parado aqui, ó, no sinal, esperando o sinal abrir, curtindo a litoral. Obrigado pela carona, tá? Seu dia seja produtivo. Não tem aquele sonho que tá aí no seu coração? Eu tenho certeza que ele vai ser realizado hoje. Tenha fé em Deus, acredite, né? Bom dia pra você.

0: amiguinho na Litoral. Não tem hora nem lugar. São 7h20, hein?
1: Bom dia!
0: Bom dia! Manhã gostosa, abençoada de quarta-feira, metadinha da semana, meiuca da semana, graças a Deus. Como é que tá aí na sua região? Tá um tempinho agradável? Tá nublado? É, tá chovendo, tá friozinho, tá gostosinho, né? Vamos esquentar essa manhã gostosa? Então manda pra cá seu abraço bem apertado, aquele abraço apertado, demorado, quentinho, pra quem você quiser. Sim, pode ser, tá vendo? Tá perguntando aí, pode mandar pra ele. Abandona esse negócio, complica mais não. Ah, porque eu quero mandar alô pra ex. Por favor, mande alô pra ex, pro ex, fica à vontade. Tem ex que é amigo, gente. Tudo bem que tem gente que já bloqueou o número até no pensamento. Mas será que você mandaria? Mandaria? Deixa eu ver. Fabrício, e aí? Bom dia.
2: Bom dia, GG.
0: E aí?
2: Bora, quartou.
0: Graças
2: hoje
0: a Deus.
2: Hoje tem um futebolzinho pra gente torcer contra o Flamengo. Oh. Eita, glória. Vambora.
0: Bora.
2: Vou dar uma palhinha agora com esse negócio de amizade com ex, meu pai do céu. Sai fora disso, que isso não dá certo, não.
0: Ah, é?
2: Amizade com ex é igual criar galinha.
0: Oh.
2: Uma hora você vai
0: para
2: ter que comer. Então abandona esse negócio. Segue pra frente, que pra trás é mais a ré. Com escreve.
0: Ai, Fabrício.
2: Lá ele.
0: Um abraço, Fabrício. Uma quarta-feira maravilhosa pra você, meu amigo. Tamo junto.
3: Oi, Gigi. Bom dia.
0: Bom dia. Mas
3: quem tá falando aqui da cirurgia, Gigi? Deixa um grande abraço pra Carla, minha esposa, Caroline e Karina.
0: Uhum.
3: Minhas duas filhas, minhas duas netinhas, Maria, Cecília e Isadora. Grande abraço pro pessoal da cirurgia aqui. O Paulinho, Pé da Rola, Pedro Galo e Cristiano, Pé de Cana. Grande abraço pra Lucas da cirurgia e Vitor. Toda a galera, seu Stefano, toda a galera da Servi aqui. Um
0: beleza.
3: Grande abraço pra vocês também da rádio, tá? Que Deus abençoe o nosso dia.
0: O nosso dia, meu amigo Mazinho, um abraço, tudo de bom. Verinha, bom dia pra você. Cadê meu amigo, seu José Carlos? E aí, seu José?
4: Bom dia, Rádio Litoral.
0: Bom dia.
4: Ó, eu não sou de ficar mandando áudio, não, mas eu não aguentei, não. Dessa vez eu tenho que mandar. Essa mulher aí tá mandando mandar alô pra ex.
0: É, sim.
4: A ex, às vezes, sai de perto da gente, quer matar a gente.
0: É, o que é
4: mandar
0: isso?
4: Alô pra ela. Ela mandar alguém vir matar a gente.
0: Deus é mais.
4: Bom dia pra todos aí. Abraço, fica com Deus.
0: Nós temos Lei Maria da Penha, né? Bom dia. Nós vamos arrumar agora a Lei Maria José pra você. Proteção, hein? Seu José Carlos, um abraço, bom dia.
5: Será que sou eu quem não presto? 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

0: essa boca aí. Ela só fala o tão bem beijo. Tomou um cafezinho?
1: Bom dia.
0: Já tomou? Então, ah, tomou um chocolate? Nossa, de manhã? Ah, porque eu tomo chocolate, um Todd. Toma um cafezinho? Ah, não gosto. Toma um cafezinho com leite. É, a pitadinha de sal, assim, pra dar uma diferenciada. É bom, vai dormir. Mas se alimente, tá? E não esqueça, vai sair e leva a garrafinha de água. Ah, com esse tempinho assim, a gente esquece de beber água, tá? Vamos hidratar, vamos hidratar. Se cuida. 7h36, quarta-feira de muita saúde pra você. 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E aí, Lu, fala comigo. Vai mandar alô ou não vai pro ex?
2: Bom dia, tudo bem com você, meu amor?
0: Tudo jóia.
2: Meio corre, graças a Deus.
0: Graças a Deus.
2: Aqui é Luzimar do Alto Eucalipto, passando para desejar um dia maravilhoso a todos.
0: Isso.
2: Ai, e mandar um abraço e um beijo para todos os meus ex.
0: Que
2: todos,
0: isso,
2: sem exceção de nenhum.
0: Tá vendo?
2: Sou dessas.
0: Tá vendo?
2: Beijos, meu amor, na litoral. Eu tô legal. Bora,
0: não economizou.
2: Doce.
0: Ela não economizou. Aí você provoca ciúme. Não pode ser assim, Lu. Pra todos. Nossa. Um beijo, lindona. Obrigada pela participação.
3: Bom dia,
0: GG! E aí, Cacá?
3: Tá lá, tomar que legal! Abre seu coração! Tem de frango, só não tem de camarão, que os barcos não foram pescar. Tá muito vento, meu irmão. Beijo, um abraço, bom dia!
0: Bom dia pra você!
4: Bom dia, GG!
0: E aí, Paulinho?
4: Bom dia aí pra esse pessoal da Servi.
0: Aham.
4: Pra Lucas, dormidor, que dorme na casinha da cachorra.
0: Ah, é?
4: O Caldeirinha. Vovózona.
0: Uhum.
4: O Mazinho, meu sogro. E Pedro Peida Leite.
0: Fala isso,
4: Cristiano
0: não.
4: Pé de Cano.
0: Tá bom. Só a Liga da Justiça. Eita, Deus. Um abraço pra você. Obrigada pela participação. Ai, meu Deus. Só figuraça, né? Só pérolas nas manhãs da litoral. Só pérolas. Patrick Los Neto, um beijo, obrigado pela mensagem. Silvinha, metadinha da semana, amiga.
5: Bom dia, Gigi Gomes.
0: Bom dia.
5: Como é que é? Metadinha.
0: Metadinha
5: da semana,
0: da
5: chegou,
0: semana. Graças a
5: Olha
0: Deus.
5: Olha que benção. Meu Deus do céu. Friozinho, chuvinho.
0: Ai,
5: um
0: que
5: pouquinho,
0: bom.
5: Mas tá. Graças a Deus. Aqui, se for possível, eu queria ouvir aquela música quase todo dia do Zé Neto e Cristiano.
0: Uhum.
5: Se for possível, tá?
0: Beleza.
5: Um beijão, minha querida.
0: Fica
5: com Deus.
0: Fica com Deus, minha amiga.

0: aqui na número 1.
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1: 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Cerca de 500 pessoas serão intimadas pela Polícia Civil nesta semana para devolver celulares com registro de roubo, furto ou perda. A ação para recuperar os aparelhos faz parte de uma mobilização nacional coordenada pelo Ministério da Justiça e Segurança Pública e no Espírito Santo integra o projeto Recupera, já desenvolvido pela Polícia Civil. Além de possibilitar a devolução dos celulares aos verdadeiros proprietários, a iniciativa busca combater o crime de receptação.
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1: Dois homens de 20 e 18 anos, suspeitos de furtar R$7 mil de uma fazenda em Brejetuba, na região serrana, foram detidos após um cerco da Polícia Militar no bairro BNH, em Cachoeiro. Com a dupla, os militares encontraram R$3.436 em dinheiro e um ciclomotor com registro de furto em Anchieta. Segundo a Polícia Militar, a vítima registrou furto na manhã de terça em Brejetuba, após receber informações de que os suspeitos estariam seguindo em direção a Cachoeiro. Equipes montaram cerco no trevo do bairro BNH. Durante a abordagem, foram recuperados R$3.436 em espécie, que, segundo a Polícia Militar, seriam provenientes do furto ocorrido horas antes. Os militares também apreenderam uma chinerá e uma cinquentinha com registro de furto em Anchieta.
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3: Tem algum exaltamaníaco hoje aqui?

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0: Henrique. 8h11, bom dia.
1: Bom dia, Rádio Litoral, bom dia.
0: É isso aí, Alessandra. GG, é ingresso? Sim, Alessandra. 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Beijo pra você. Seu Rosildo, bom dia.
2: GG, passando pra te desejar uma feliz quarta-feira. Um bom dia de trabalho.
0: Obrigada.
2: E torcer pro Flamengo, né? O Flamengo vai ganhar o Cruzeiro hoje, é 2-1, né? Todos flamenguistas.
0: Uhum.
2: E um alô especial pra Gabriel Caetano, Felipe Caetano e Matias Chedeg lá no Maraguá.
0: Uhum.
2: E na Litoral tô legal, todo dia tô ligado na Litoral.
0: Isso aí. E ponto
2: final. Um abençoado dia pra todos os ouvintes.
0: Um abraço, seu Rosildo. Tudo de bom. Uma ótima quarta-feira.
3: Bom dia,
0: seu Sidney. E aí?
3: Um abraço pra você, GG. Aqui na Vargem Alta hoje tá um friozinho gostoso, hein, GG?
0: Imagino.
3: Pelo amor de Deus.
0: Vargem Alta.
3: Mandar um abraço aí pros meus amigos aí, né?
0: Legal.
3: Agora tem que mandar um abraço pra minha família aí, né, GG?
0: Isso aí.
3: A minha esposa Márcia, minha filha Lorena, meu filho Felipe.
0: Isso aí.
3: É. Mandar aquele abraço apertado pra eles aí, né? Tá em casa, todo mundo trabalhando. É, agora esse negócio de ex aí, GG,
0: ah,
3: tá certo não.
0: É,
3: é original.
0: É nada. Atual, né? Atual é Zé Fini.
3: Mandar abraço pra ex aí, não vai funcionar não, GG. Quem tá na Litoral, tá todo mundo legal. Vamos mexer o nosso GG.
0: Vambora, seu Sidney. Mas tem gente que manda, seu Sidney. Alô pro ex, pra ex. Tem gente que manda um oi sumido, entendeu? Tem gente que manda, tem gente que tem saudade, seu Cid. Tô te falando? Cadê, meu amigo? Cadê?
4: Bom dia, GG. Bom dia, bom dia.
0: Bom dia.
4: Ai, que saudade da minha ex.
0: Aí, aí.
4: Ai, que saudade da minha ex. Bom dia, bom dia, bom dia.
0: Falando?
4: Na Litoral, estou legal. Aqui é o Júlio. O Lobo Solitário voltou.
0: Aí, tá vendo? Tem Lobo Solitário com saudade da ex. Ah, depois você abre porque é GG. Não tô inventando, não. Um abraço, meu amigo. Sente saudade meu, né? Foi bom, né?
5: Bom dia, GG. Tudo bem? Meiuca da semana.
0: Ei, seu Marco.
5: Tamo junto outra vez, mais um dia.
0: Graças a Deus.
5: GG, ah, amizade com ex, eu te falei cada vez, né?
0: É, né?
5: É bom demais. Tem nada pior, nada pior, não.
0: É, né?
5: É bom demais, GG. Aqui, negócio de abraço, abraço demorado aí, eu me apaixono, não posso abraçar demorado, não.
0: Ah, é? Nossa!
5: Abraço apertado, demorado,
0: quentinho.
5: Para com isso, GG.
0: Abraço apertado, demorado, quentinho.
5: Bom dia, GG, manda alô pra nós aí. Manda alô pro Rato, pro Renato, japonês, Matheus do Bandeira. Tamo junto, GG.
0: É desse jeito, seu Marco.
1: Bom dia!
0: A gente manda assim, sabe, aquele abraço. É tão bom, né, a gente receber um abraço apertado, demorado, quentinho. É pra se apaixonar, né, seu Marcos? Vai que cola, né?
6: Ah.
0: Ai, meu Deus, 8h15.

0: Simone Mendes, direitos iguais. Esquece que na rua tem uns beijos perigosos. A ex está inserida.
1: Bom dia!
0: Nesses beijos.
1: Bom dia!
0: Será?
1: Bom dia!
0: Ai, meu Deus, abre o olho. Cuida daquilo que é seu, porque na rua tem uns beijos perigosos.
1: Bom dia!
0: 8:21. Bom dia, que bom que você tá aí sintonizado na melhor. Não, tira a mão do rádio, não desliga não. Até meio-dia, GG Gomes com você. À tarde tem meu amigo Emerson. Um beijo no seu coração, moço. Tá no trampo. Meus amigos, motorista aplicativo, aquele abraço. Vocês têm meu carinho e meu respeito também. Vambora bater meta. Deixa o radinho ligado na melhor. Você já entrou num aplicativo, num app e o radinho tava ligado? Conta pra gente. Conta pra gente. E outra, pede com carinho. Coloca aí na 101. Entendeu? Pra ouvir aquela louca, já chegou. Adoro. Ai, que delícias. 8:22. Promoção rolando, 4 ingressos pra você curtir um filme no Cine Perim Center. Ainda dá tempo. São 8:22, dá tempo. Bora. Bora concorrer. Nome completo, seu bairro, a palavra-chave, Cine Perim Center. Tô aguardando a sua participação. Meu amigo Pipoca, quer falar? Pipoca, já tomou seu cafezinho, Pipoca? Bom dia.
2: Bom dia, bom dia, bom dia, minha amiga. Gente, bom dia, Pipoca. Tamo junto. Mandou uma alusão pra todos os ouvintes da Litoral. Uma alusão pra vocês aí da rádio. Amo, GG. Leitinho com sal, quentinho.
0: É?
2: Nossa, é uma delícia. Daquela despeitorada.
0: Ah, tá, é verdade.
2: E ouvindo a melhor na Litoral, nós estamos mais. Que legal. Bom dia, GG. Tô ligadinho.
0: Um abraço, Pipoca. Mas é um cafezinho com leite, a pitadinha de sal. É muito bom, gente. Com um bolinho, uma broa. Nossa! Bom demais. Um pãozinho com ovo. Tem ovos mexidos. Eu amo. Paixão. Um abraço. Bom café pra você que tá aí curtindo a nossa programação, tomando seu cafezinho, né? Helder, você tá aí sintonizado, né? Ligado na Litoral. Que bacana, Helder. Helder Lemes, um abraço pra você. Fernando, e aí? Bom dia.
3: Bom dia, GG. Bom dia, Litoral. Fernandinho aqui passando diretamente da construção civil aqui da construtora Teles.
0: Uh-huh.
3: Mandar um alô pro nosso parceirinho aqui, o Iguinho do Vinagre, Iguinho Vinagre.
0: Uh-huh.
3: Marretinha, nosso parceiro aqui que é inimigo da segunda, vai... Tá vindo trabalhar, GG, desde segunda. Mas amanhã, quinta-feira, quem sabe, talvez ele não vem, né?
0: Sei.
3: E pro meu patrãozinho aqui, da Lanzinho Teles, fechamento com dentista, tá ali, tem convênio. Tá fazendo dentadura, o moleque de 34 anos fazendo dentadura.
0: Deixa
3: já.
0: Deixa ele, tá com sorriso novo.
3: Nosso parceiro Leones, fala demais, pintorzinho aqui nosso aqui, que fala pra caramba, tá? Deus me livre. Aí, ó... Só Deus na causa, hein, GG? Esquece o negócio de ele, GG. Pelo amor de Deus, esse negócio de ele não presta, não.
0: Não.
3: Isso não presta, não. Esquece isso.
0: Olha! Olha os meninos na obra aí. Bom trabalho pra vocês, tá? Beijo, Fernando. Tudo de bom. Sempre tem um radinho na obra. Sempre tem. 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
2: Vamos, churrasquinho!

0: Grupo Menos é Mais. Vamos brindar a vida, a saúde, a família, o amor de Deus, né? A proteção. Vamos brindar uma conquista. Brindar uma com moderação. Vamos brindar com um cafezinho, né? Pega uma água aí, água que passarinho bebe. Vamos brindar a vida. Completando mais um ano de vida. Então vamos brindar isso aí, vamos comemorar. 8 horas e 39 minutos. Daqui a pouquinho, resultado de promoção. A sua participação. Às 9 horas teremos o nosso de volta, né? Os 45 minutos de música. Adoro te ouvir, você sabe disso. Romário, e aí, tá cansadinho? Quartou, Romário, respire fundo, meu amigo. Estamos
1: bom
0: quase
1: dia,
0: lá.
1: Romário por cá, Romário cachorrão. Você tá doido, cabelo alagou ontem. Fiz uma lagoa formato coração, hein?
0: Ai, que maneiro.
1: Bom dia você aí, bom dia a todos os ouvintes, toda a galera cativa, todos os operadores.
0: Isso.
1: Entendeu? É isso aí, graças a Deus, a meiuca da semana, quarta-feira, esse final de semana eu vou ficar de molho em casa.
0: Isso.
1: Porque eu vou falar a verdade pra você, tá?
0: Ah.
1: Eu tô cansado um pouquinho. Você tá doido, GG?
0: Eu compreendo, meu amigo. Eu compreendo, faz parte. Somos seres humanos, né? Um beijo no seu coração, finalzinho de semana tá quase ali. Força na peruca, vamos que vamos. É, bate assim, quarta-feira, quinta, então, já tá gritando, né? Faz parte, normal. E tá tudo bem. Maria Luísa, bom dia pra você. JP.
2: G. Eu. Sou João Paulo Santa Helena.
0: Fala comigo.
2: Quartou.
0: Graças a Deus.
2: Bora pra cima.
0: Bora.
2: Porque hoje nós estamos aí, ó, todo mundo de folga. Esse tempinho aí, abençoado, deu folga pra nós, G.
0: Né?
2: Então, vamos fazer o quê? Eu e a patroa, Milene Silva, vamos descer pra praia.
0: Eita!
2: Vamos descansar lá na praia.
0: Maravilha.
2: Na litoral, eu tô legal.
0: Toma água de coco, né? Água de coco. JP, um abraço. Queria mandar um abraço pro meu amigo vascaíno Fernando, da Superloga. Bom dia. Bom dia, Jefferson. Jefferson, um abraço pra vocês. Bom dia. Bom dia, não disse o nome? É Gilberto? Oi, Gilberto. Resolvi aparecer por aqui. Galera da Obra 101 Rio Novo do Sul. Você representa, meu amigo. Um abraço para todos de Rio Novo. Beijo no coração dos nossos ouvintes. Obrigado pela sintonia. Loilson, um abraço também. Duda quer falar. Oi, Duda.
3: Eu adoro encontrar com meus ex.
0: Ah.
3: Nossa, não tem coisa melhor.
0: Tá vendo?
3: Matar a experiência. Saudade dos ex.
0: Sei.
3: Voltar no passado. Adoro. Delícia.
0: É o que é isso, Duda Mel? Ai, meu, eu achava que Duda não, né? É, tá certo, Duda. É isso aí. Beijo.
4: Bom dia, GG.
0: Bom dia, Mac.
4: GG, tô por cá, ó.
0: Tamo junto. Bora.
4: Bora.
0: Bora.
4: Bora pro litoral, vou te levar.
0: Adoro.
4: Vambora. Aqui, Deus abençoe nosso dia.
0: Amém.
4: Guarde, nos livra de todo mal.
0: Quartou,
4: meiuca, vambora, vamos encher o doce. Tá quase no ponto,
0: quase.
4: Gente. Vambora pra cima, com Deus na frente, já deu tudo certo.
0: Isso aí.
4: Vambora, o Expresso Saúde tá na área.
0: Olha o mexão, vambora, desse jeito, né? 8 horas e 42 minutos, Mac, um abraço. Bora que hoje o dia é produtivo, tudo nosso. 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

Só que você foca naqueles 10% que falta. Aí você sai pra rua, se aventura, e realmente você encontra aqueles 10%, mas não se deu conta que perdeu os 90%.

0: eu vou falar quando você me perguntar.
1: Tiaguinho,
0: tudo bem? Como vai a sua vida?
1: Tá tudo bem, graças a Deus, Tiaguinho. Obrigada, tá? 8h59, tá chegando o nosso 45 minutos de música, resultado de promoção. Daqui a pouquinho eu volto com a sua participação. 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
1: E na Litoral, Tomás, que legal, são 9 horas e 5 minutos, metadinha da semana. Já estamos quase também na metadinha do mês, em hoje, 12 de agosto. E vamos para mais uma sequência dos 45 minutos de música. Daqui a pouquinho a sua participação. Aproveite, mande sua mensagem, grava. Adoro quando você grava mensagem de voz e manda para cá. Eu adoro te ouvir, né? Quero muito a sua companhia, a sua participação. GG Gomes até o meio-dia. E dessa vez agora, já abrindo a sequência, Turma do Pagode dentro do nosso 45 minutos de música. Dessa vez. Bom dia.
2: Naquele pique, hein?

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2: 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O Ministério da Previdência Social ampliou a lista de doenças e condições que dão direito ao auxílio por incapacidade temporária. O antigo auxílio-doença, sem a exigência da carência mínima de 12 contribuições à Previdência Social. Desde 24 de julho, a gestação de alto risco integra essa relação. A mudança foi estabelecida por uma portaria publicada no Diário Oficial da União e assinada pelos ministros. Com a inclusão, subiu para 18 o número de doenças e condições que dispensam o cumprimento da carência mínima para a concessão do benefício. Em 2022, a lista já havia sido ampliada com a inclusão do acidente vascular, encefálico, agudo e do abdômen agudo cirúrgico, nos casos considerados graves.
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2: Neste mês de agosto, acontece o último pagamento do PIS/PASEP 2026. Os pagamentos começaram no dia 15 de janeiro para os nascidos em janeiro e seguiu durante os meses seguintes, de acordo com o mês do aniversário do trabalhador. No dia 15 de agosto, receberão os nascidos em novembro e dezembro. O dinheiro fica disponível até o último dia útil do calendário bancário em dezembro. Tem direito ao abono salarial, profissionais com a carteira assinada e servidores públicos inscritos no PIS/PASEP há pelo menos 5 anos que tenham trabalhado formalmente ao menos 30 dias no ano base, que é 2024, recebendo até R$ 2.765,93. O empregador deve ainda ter informado os dados corretamente na RAIS, a Relação Anual de Informações Sociais.
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0: Fechamos o nosso 45 minutos de música com Isa, meu talismã. Meu talismã, bom dia. Bom dia, bom dia. Já pode? Então tô indo buscar um resultado de promoção. Vou falar seu nome, nem uma mensagenzinha, deixa eu só mandar um alô então rapidinho. Marcele Brito, bom dia. Rosemary de folga hoje, só de boa, hein? É o que, Leandro? Fala, fala comigo.
1: Bom, bom dia, eu gosto quando a patrulha toma uma taça de vinho, ah. Didi.
0: Ah. Ah. Que isso?
1: Aí sim. Sei. Eu tomo a minha verdinha.
0: Ah.
1: Aí fica bom o negócio, hein?
0: Sei.
1: Você sabe, né?
0: Mas, gente, o que que tá acontecendo com o Surucucu? Tá muito animadinho. Quarta-feira ainda, Surucucu, dá uma segurada. É muito apaixonado, né? Manuel Spala, meu querido, obrigada pela carona. Belo também, sempre levando a gente de carona. Aquele carinho bom com a gente. Obrigada, tá? Um lindo dia pra você, uma quarta-feira maravilhosa. Ai, meu Deus, Surucucu é figura, né? 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
5: Olha que legal, hein? 10h05, metadinha da manhã gostosa de quarta-feira. E também estamos na metadinha da semana. E a partir de agora, uma hora de música direta. É o nosso 60 minutos de música para você curtir e dançar. Já trazendo resultado de promoção e mais uma promoção para você concorrer. Fique ligado e bora curtir na Castela e Zé Felipe.

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0: nossa participação, não, mas fechando o nosso 60 minutos de música. Porque tá chegando os 45, né? De volta os 45 minutos de música. Antes da gente faturar, deixa eu mandar um abraço. Deixa eu mandar abraço. Ailton! Ailton, cadê meu áudio, hein, Ailton? Um abraço pra você e todo o kit aí da padaria, tá? Tudo de bom. Flávia, beijo pra você, seu Altair, sempre ligado. Meu amigo Márcio Toledo.
1: Bom dia, GG.
0: Bom dia.
1: Estou aqui curtindo a melhor, curtindo a litoral.
0: Isso.
1: Bora pra cima dessa quarta-feira, deixar um alô pra todos que estão ouvindo esse programa maravilhoso. Sempre mandando aquele alôzão, meus amigos do Cine Mármore, galera nota mil. GG, bora pra cima, que é tudo nosso, porque na litoral... Eu tô mais que legal.
0: Arrasou, meu amigo. Um abraço pra você. Lelei?
2: Bom dia, GG. Abençoada quarta-feira pra nós, GG. Bora. Abençoada quarta-feira pra todo mundo da rodagem aí, pra todo mundo da litoral. GG, manda um alô lá pra cima, lá pra Pombal. Para Hobbs, operador, caçador.
0: Sei.
2: E toda a galera lá, que Deus abençoe o dia deles lá, GG. Eu tô bravo hoje, GG, eu não tô conseguindo te ouvir, GG.
0: Oh, meu Deus.
2: Eu tô aqui em Campos do Boi Tacais.
0: É?
2: Ó, mexeu 12, GG. Pra cima que descer na contramão. Na litoral, eu tô mais que legal.
0: É tudo nosso, Campos dos Goitacás, São Francisco. Tudo de bom pra vocês aí, Delei. Tamo junto. Sem problema não, vai passar. Nayara, um abraço pra você e o kit família. Beijo no coração. Quem tá aqui? Ah, é, bora, resultado de promoção. Quem faturou 4 ingressos pra curtir um filme no Cine Perim Center é do bairro Agostinho Simonato, final do telefone 6844, Bianca de Moura. Bianca!
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0: Parabéns, Bianca! Vai curtir no cineminha, coisa boa, né? Você merece. Beijo pra você, todos que participaram dessa promoção e vão continuar, porque a partir de agora vai dar pra você concorrer também, porque tá chegando a hora, sabadão, hein? Atenção, vascaínos! Sábado agora, dia 15 de agosto, festa 2 anos, Barreira Cachu Vasco no Jaraguá, aqui em Cachoeiro. Ainda temos um par de ingressos para você curtir essa festa linda. Se você tiver afim de concorrer um par de ingressos para essa festa maravilhosa, nome completo, seu bairro, a palavra-chave, 2 anos da Barreira Cachu Vasco. Beleza? Pode participar. Cadê? Vamos finalizar com ela? Minha amiga Sandra, bom dia, lindona.
6: Bom dia, Jerusa, meu
0: aí?
6: Amor, tudo bem? Manda um alô aqui pra Sandra Ribeiro de Lagoa Feia.
0: Agora.
6: E Senilda, minha mãezinha, aqui no estado do Rio. Um abraço. E um cheiro também pra tu, mulher gostosa.
0: Adoro! Um beijo, Sandra. Dá um cheiro na mamãe, dá um abraço bem apertado, demorado e quentinho nela, tá? Obrigada aí pelo carinho da audiência, tamo junto!
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1: E na Litoral, Tomás, que legal, 11 horas em ponto. A nossa última hora juntinhos por aqui nessa manhã maravilhosa de quarta-feira, metadinha da semana. Vão pra cima dela, sem medo de ser feliz. E curtir 45 minutos de música, promoção rolando. Não fique de fora, bora participar, interagir e concorrer. E abrindo a nossa sequência com Foca na Gente, na Litoral, eu tô legal.
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0: Ah, que tudo! 11h17. Bom dia, bom dia! Ainda é bom dia, 11h17. Aô, deixa eu chamar a sua atenção. Presta atenção, vagas de emprego. Vai, chama a filha aí, o mozão. Chama o neto. Vem cá você, pra você saber das vagas de emprego, pra você que tá em busca de uma oportunidade no mercado de trabalho. Agora, hein? 11h17. Rede Siga Mais está contratando frentista, caixa e balconista. Os interessados devem enviar currículo para nota aí, rh@redesigamais.com.br. Los Neto abriu vaga para vendedor e estoquista. Os interessados devem enviar currículo para o número, anota o número, 28-39-99985-1275. Anotou? Então fica ligadinho, daqui a pouco eu volto com mais uma para a gente fechar aqui. Mais uma vaga, hein? Tem vaga aí na sua empresa? Envie para a gente anunciar aqui na Rádio Litoral de forma gratuita. Através do e-mail bruno.fraga@redegazeta.com.br. Manda pra cá. GG, tem vaga aqui? Manda pra cá de forma gratuita, tá? Nós vamos informar essa vaga. Beleza? Luciene, um beijo pra você, Lu. E aí, já tá participando pra concorrer esse par de ingressos? Gente, sábado agora. Vascaínos de plantão, tá chegando a hora. Pô, já tá lavadinho? Não, você tem que ir no marrão. Tido no manto, filho. Já tá lavadinha, tá cheirosinha, né? Pra usar no sábado, né? Ai, que maravilha. Sábado agora, dia 15 de agosto, festa 2 anos Barreira Cachuvasco, num Jaraguá, aqui em Cachoeiro. Se você não for, só você não vai, filho. Estamos liberando ainda um par de ingressos pra você curtir essa festa linda demais. E olha, presença confirmada dos ídolos, hein? Os Brabo, Mauro Galvão, Donizete, Carlos Germano. Muita música bacana que vai ficar por conta do MC Darlan, Sam Barreira, DJ Patrick. É pra comemorar essa festa, vai ser a festa marcante. 2 anos Barreira Cachuvasco. GG, eu tô querendo esse ingresso, um par de ingressos pra você, porque você merece, sabadão, finalzinho de semana, tudo de bom. Quem não gosta de uma festinha final de semana, ainda mais comemorar 2 anos de Barreira Cachuvasco? Para! Nome completo, o seu bairro e a palavra-chave que não pode faltar, é a cereja do bolo. 2 anos da Barreira Cachuvasco. Beleza? Eu não sei se Vinícius Andrade vai. Vinícius, fala pra gente. Bom dia.
1: GG, bom dia. É Vinícius da Barreira Cachuvasco.
0: E aí, meu mano?
1: É, passando pra poder lembrar o pessoal aí que tá chegando, hein?
0: Tá chegando.
1: Sábado, tamo lá no Jaraguá. A partir das 15 horas. Uma super festa aí pros vascaínos aí. Com os ídolos Mauro Galvão, Donizete, Carlos Germano.
0: É.
1: E ao som do Sam Barreira e MC Darlan e DJ Patrick.
0: Nossa!
1: Beleza?
0: Tá, beleza.
1: Mandar um super abraço aí para todos os colaboradores da Barreira aí que ajudam a gente lá, que vão estar ajudando a gente também lá na festa. Tá joia?
0: Joia.
1: Um abraço, fica com Deus e um bom dia a todos aí.
0: Bom dia, sucesso, tamo junto. A partir das 15 horas, né? Aí, hein? Vai ser a festa. Participe, boa sorte. Cadê seu Hélio? Bom dia, seu Hélio.
2: GG, bom dia. Quero mandar um alô pra galera do Corte Dobra do Busato, pra todo mundo que tá ouvindo o litoral, pra vocês aí da rádio. Especialmente pro Gordinho Matheus, que tá fazendo aniversário hoje. Matheus, parabéns, meu amigo, você ser esse camarada excelente, companheiro de serviço e legal. Com a litoral, tô muito mais legal.
0: Parabéns, então, aniversariante. Seu Hélio, obrigado pela participação. Isso aí, bom dia pra você. Elane, um abraço. Wallace, Daniela, Jovino, Léo, seu Ademir, tá todo mundo participando pra concorrer. Sarita, um abraço pra você, tudo de bom.
3: Bom dia,
0: ei,
3: bom
0: Ramon.
3: Dia, minha amiga CG.
0: Fala
3: que
0: comigo.
3: Fala, Ramon Miranda do Bairro Paraíso. Quartou, quartou daquele jeito, tá, né?
0: Quartou bonito.
3: Tempinho gostoso, só maravilha. Beleza?
0: Beleza.
3: É, amanhã é dia de Vascão. E daqui 3 dias, festa da Barreira Cachuvasco.
0: É,
3: ei, Jaraguá vai ficar parado.
0: Doideira, beleza? Mano.
3: Um abraço, manda um alô aqui pra nós na padaria Saborela, só produzindo. E mais tarde tomar aquele velho Danone, né? Que o tempinho tá bom.
0: Vai não, beleza? Vai.
3: Rádio Litoral, eu tô mais que legal. Tudo de bom.
0: Um abraço, Ramon. Com moderação, hein? Obrigado pela participação. Vambora com Zé Neto e Cristiano. 11h22, bom dia.
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1: 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Olha, dois homens e uma mulher foram presos na tarde de ontem durante uma operação contra o tráfico de drogas em Cachoeiro. Segundo a Polícia Militar, foram apreendidos pinos de cocaína, cerca de um quilo de maconha, parte em tabletes e parte já fracionada, além de um veículo. Um dos homens presos possuía mandado de prisão em aberto por tráfico de drogas e associação para o tráfico. Ele era monitorado pelo Serviço de Inteligência e foi abordado no bairro Dependência. Nos bairros Alto Amarelo e Bela Vista, os policiais localizaram drogas e materiais usados no tráfico e prenderam outro homem e uma mulher. Os três suspeitos e o material apreendido foram encaminhados à 7ª Delegacia Regional de Cachoeiro de Itapemirim. Segundo a Polícia Civil, os três foram autuados em flagrante por tráfico de drogas e associação para o tráfico e, após os procedimentos, encaminhados ao sistema prisional.
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1: Cruzeiro e Flamengo vão disputar a primeira partida das oitavas de final da Conmebol Libertadores na noite desta quarta-feira no Mineirão, em Belo Horizonte. O confronto está marcado para as 21h30. Atual campeão e o primeiro colocado no Grupo A, o Flamengo chega para o mata-mata como a melhor campanha da primeira fase, com 5 vitórias e um empate, além de 12 gols de saldo. Do outro lado, o Cruzeiro terminou a fase de grupos em segundo lugar no Grupo D, atrás da Universidade Católica do Chile. O confronto marca o reencontro das equipes em um mata-mata de torneio após 7 anos, hein? A última vez que os clubes se enfrentaram nessa fase foi nas oitavas de final de 2018, quando o Cruzeiro levou a melhor e avançou com vitória por 2-1 no placar agregado. O duelo de volta está marcado para a próxima quarta-feira, dia 19, no Maracanã, Rio de Janeiro, quando será definido o classificado para as quartas de final.
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Ele que é safadão e Ray Vaqueiro, 11h43. Fechando a nossa sequência, já com resultado de promoção em mão. Romário, meu filho, secou. Meu Deus! Bateu um pratinho de pedreiro. Um abraço pra você. Adriano, bom almoço, tá? Agora essa lasanha tá bonita, hein? Nossa, tudo de bom pra você. Na hora do almoço, assim, na 11h43, eu não mereço essas fotos, não, de almoço, não, gente. Faz comigo, não. Piedade de mim, pelo amor de Deus. Tô na água. Até porque eu preciso ficar só na água mesmo. Esse negócio aqui também, peso pesado. Álvares, bom dia pra você. O Wallace sempre levando a gente de carona também. Beijo, Wallace. Já tem resultado de promoção, mas se liga porque tem promoção quentinha no nosso Instagram. @ Litoral FM Sul. 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Aproveita, segue GG Gomes. @ GG Gomes. É, GG. O G e o E, o G e o I. @ GG Gomes. Vai lá, segue essa criança. Já, quero te conhecer, vai lá, quero te conhecer. Ah, fulano tá seguindo, beijo pra todo mundo que tá

0: br. Ah, Gigi, não deu tempo, eu tô aqui no ponto de ônibus, não deu tempo de anotar, eu tô na correria, tô dirigindo, calma, mais tarde, vagas de emprego nos nossos stories, tá bom? Lá no arroba Litoral FM Sul. Segue pra você ficar por dentro de tudo, tem promoção quentinha lá no Instagram, vai lá. E também da vaga de emprego, vai estar todas elas nos nossos stories, tá bom? Segue, segue, eu já volto com o seu nome, dá uma segurada.
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1: Turma do Pagode. Já tá na hora. É, porque o nome aqui tá investigador. Vambora, deixa eu mandar um abraço, Nando. Ai, Nando, você é a figura. Um abraço pra você, tá? E bom resultado de promoção. Quem vai, gente? Quem ganhou? Quem vai na festa, né? 2 anos Barreira Cachuvasca. E quem faturou aqui? Um par de ingressos. Vai, produção. Isso aí. Isso aí. Essa festa vai estar top demais, hein? Um par de ingressos foi pro bairro Zumbi, final do telefone 4738. Júlio César Gonçalves. Júlio!
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1: Parabéns, Júlio. Obrigado pela participação. Obrigada a todos que concorreram. Mais aqui. Continue sintonizado. Mais tarde, tem mais. Tá bom? Babado. Espalhe igual fofoca. Continue sintonizado, participando, interagindo. Eu vou ficando por aqui, agradecendo a Papai do Céu por mais uma manhã, mais uma metadinha da semana. Obrigada a você pelo carinho da audiência. Sua tarde seja linda. Fica com Deus. Um beijo, um cheiro gostoso. Valeu, tchau.
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5: Litoral. Então.
6: Chama, molecão.
5: Chama.
6: Boa tarde, Boa tarde, Natizinho.
5: Boa tarde, minhas delícias.
7: Boa tarde, molecotes e molecotas. Quarto homem, o quê? Da semana, dia 12 de agosto de 2026.
5: Sejam bem-vindos ao seu melhor horário de almoço pra todo Espírito Santo, bebê.
7: Hoje, dia 12 de agosto, faltam apenas 2 meses para o nosso dia.
5: É, qual dia?
7: Dia das crianças.
5: É. Nosso mês mesmo, nossa dia. Data oficial.
7: Dia das crianças, 2 meses. E aí, molecote? Quarta-feira, hein? Hoje, Nath, tá frio?
5: Tá frio pra caramba.
7: Muito frio.
5: Bastante. Quem descobriu o Brasil, faz o favor.
7: Cobre
5: ele de novo, que não tá dando certo, tá?
7: Não tá dando conta, não.
5: Não. Tá muito frio. Não dá.
7: Mas pra dar uma esquentada, vamos no pagode?
5: Olha, pagode de quem?
7: Deixa eu ver aqui a situação.
5: É que eu não abri aqui, não.
7: É o pagode do Ian.
5: Ah, tá. Que
7: na
5: dia?
7: Matrix, dia 15, é o quê? É sábado agora.
5: Sábado agora. Então, ó, fica à vontade aí e manda a senha pra concorrer ao seu par de convites.
7: Pagodão na Litoral.
5: 999-86-1050.
7: Ah, eu tenho certeza que vai animar e vai esquentar, hein?
5: Gosta, hein? Pagodinha é bom demais.
7: Bruno Barreto, canta pra gente.

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0: Seria perfeito. Na litoral, eu tô legal. Bruno Diegues, clique, fechando sequência.
1: Ah, sorriso maroto, muito barulho, São Paulo.
0: É isso aí, faz barulho.
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0: Meio dia e 10, e pra curtir o pagodão do Ian tem que fazer o quê?
3: Tem que mandar a senha aqui no nosso WhatsApp, o 999-86-1050.
0: A senha é Pagodão na Litoral.
3: Manda aqui no nosso zap com o nome completo e onde você mora também.
0: Boa sorte pra tu! Ó, Railão Oliveira da Fonte Grande tá concordando com você.
3: Ele falou o quê?
0: Falou verdade, Nath.
3: É isso.
0: Eu acho que é por causa do frio, né?
3: Mas tá muito frio mesmo.
0: Tá muito frio.
3: Frio.
0: E você, Neuza Silva, o que, que tá achando aí?
4: Boa tarde, Natizinha. Boa tarde, Bruninho. Oi. Neuza Silva, de Cristóvão Colombo.
0: Ah, ela aí.
4: Estou aqui almoçando ao som da litoral.
0: Ai, que delícia.
4: Curtindo essa dupla que eu amo.
3: Ah.
4: Bora esquentar essa quarta-feira com alegria e com a animação de vocês.
0: Boa, Neuza
4: Desejo
0: Silva.
4: Desejo ótima quarta pra vocês, meus amores. Beijos. E na litoral, eu tô legal.
3: Um beijo, Neuza. Beijo também aqui pra Luciana.
0: Você sabe
3: Nunes,
0: por que tá
3: operário.
0: Frio.
3: Por quê?
0: Porque Neuza Silva mandou áudio no horário do almoço hoje e mandou 10 horas. Hora da manhã também, pra mim.
3: É um milagre mesmo. É um milagre mesmo, que ela tá saindo do horário das 3 ali. Rapaz.
0: Você fala, hein?
3: É você que falou dessa vez, seu cara de pau.
0: Oh.
3: Beijo aqui pra Luciana Nunes de Operário, Raoni Salles da Glória e a Maria Aparecida também.
0: Cadê o Jefferson?
5: Boa tarde, molecote. Boa tarde, Bruninho. Boa tarde, Natizinha. Bruninho.
0: Oi.
5: Mandaram um alô e um abraço aí pro Matheus Trevisani.
0: É o nosso rei.
5: O Lázaro, conhecido como Lalá, que reside hoje em Marilândia, Bruninho, mandou um abraço arrochado pro Matheus Trevisani, meu amigo. Manda esse abraço aí pro Matheus. Fala comigo, molecote, na litoral, eu tô legal.
3: Fala com ele, molecote.
0: Ele recebeu esse abraço, pode ficar tranquilo.
3: Ele gosta, inclusive.
6: Boa tarde, Bruninho, amiga Norte, Matheus Tonais, eu tô nas minhas férias. Eu sou até quarta que vem, dia 12, dia 20, né?
0: Partiu.
6: Parecida, Campo Jordão, Feira do Brás, que você Redentor.
3: Olha!
6: É, Canção Nova.
3: Caramba!
6: Tá minhas férias, né? Já caminhei hoje. E tá nublado, né? Friozinho, tem uma chuvinha.
3: Alguém pra esquentar o Matheus, hein?
6: Né? Uhum. Eu sei, na editorial todo dia, viu? Mandaram todos os meus fãs.
0: Tá bom, todos os seus fãs aí, Matheus, tá mandado.
3: Abraço pra você.
0: Tem muito fã, bicho.
3: Esse pessoal é muito fã do Matheus.
0: Na hora da coincidência, Nath.
3: Agora são 12 horas e 12 minutos.

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0: Eu adoro que hoje tem futebol na tela da TV Gazeta, Nath.
3: É mesmo? E quem vai jogar hoje?
0: Hoje é dia de secar o Flamengo, porque tem clássico pela Libertadores, clássico brasileiro.
3: É Cruzeiro e Flamengo na disputa pra ver quem continua em busca da glória eterna.
0: Hoje o Flamengo vai tomar uma sapoada.
3: Vai não, vou torcer pro Flamengo hoje.
0: Você vai o quê, Nath?
3: Vou torcer pro Flamengo hoje. Tem uma pessoa que vai ser muito flamenguista hoje, essa pessoa sou eu. E vai ganhar, tô te falando sério.
0: Isso é disso.
3: Tô falando sério.
0: Flamengo e Cruzeiro, Cruzeiro e Flamengo hoje na tela da TV Gazeta, logo depois da novela, hein?
3: Que tá maravilhosa, que quem ama, boa. Cuida. Que novela boa.
0: Novela boa.
3: Não, que novela. Novelão. É novelão.
0: Novelão que eu nunca. Que tinha tempo que eu não via uma novela.
3: A novela anterior, que tava da...
0: Era boa também.
3: Era boa, mas essa de agora...
0: Essa aqui você tá doido. O Tony Ramos lá vendo Fantasma. Fantasma da mulher
3: é
0: lá.
3: É muito bom. É, também... Ninguém mexe com a minha neta. É a frase que ele mais fala. Exatamente. Ninguém mexe com a minha neta.
0: Isso aí. Muito boa a novela. Muito boa, muito boa. Bem de 33... participação do povo. Nath, ninguém mexe com a neta lá, mas ninguém mexe nas gavetas dela também.
3: Ai, como de novo?
4: Boa tarde, molecote. Boa tarde, Natizinha. Boa tarde, toda a família Litoral.
0: Oi.
4: Sou Rebeca Andrade, de Colatina.
3: De Colatina.
4: Abraço pra todo mundo. Aí, molecote, não mexe nas minhas gavetas. Beijo, beijos.
3: Beijos, beijos.
0: Isso.
3: Mexeu na gaveta dela aí, ó. Railão Oliveira de Fonte Grande falou bem assim que vai torcer pro Flamengo hoje, por conta de mim que vai torcer pro Flamengo.
0: Aí, tá ótimo.
3: Abraço pra você, Railão. Beijo aqui também pro Álvares Dias de Cachumirim. Falou que em Cachoeiro não faz frio.
0: Não faz, não?
3: Não, faz não.
0: Vou salvar isso aí.
3: Ai, ai. Beijo.
5: Oi. Tá de bolinho, tá de notizinha, meus amores.
3: Ai, meus amores.
0: Beijo, Manuzinha. Manuzinha tá aqui, né? Eu acho que é
3: o meu pudim daqui a pouco tá chegando.
0: Tá chegando?
3: Meu pudim. O seu aí eu não sei. Sei que eu ganhei dois pudim.
0: É tudo nosso.
3: Ai, ai. A Fernanda tá por aqui também. Fernanda Mantovani, o Wallace Rocha, de Argolas e Vila Velha. E Gil Schwarzenegger, de Jardim América também.
0: A Tatiana Rodrigues, da Praia de Carapibus. O Wallace da Rocha, lá de Argolas, você já falou mil vezes.
3: Aqui tem o Flávio Teixeira, do Jabaeté, Daniela Cadrades, do Alagoano, e a Ritiala Stephanie, de Flechar 1.
0: O Pop, lá de Baixo Guandu, tá ouvindo? E tá mandando um alô pra galera da escuta lá na correria das entregas. Pop mandou foto aqui que ele faz entrega de gás.
3: Chique.
0: Água também de 20
3: boa.
0: Litros. Tá levando tudo, hein, meu parceiro?
3: É, ele gosta de levar as coisas, Bruninho. Por isso tá carregando as coisas aí, ó.
0: Tá levando gás. Valeu, molecote!
3: A Ana Leia do Itapuã, Fernando Nobre, Jardim Tropical e Edna de Porto Novo. Luiz Flávio também tá aqui, o Uber dos Pampas Gaúchos.
0: Ô, tchê! Vamos de música, porque na Litoral... Ah, isso aqui é boa, Natizinha.
3: Qual?
0: Em homenagem à nossa amiga Rebeca Andrade.
3: Ai, não.
0: É pra ela.

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0: 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Meio-dia 53, intervalo já já tem mais.
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0: na litoral. Eu tô legal. Sorriso maroto, Ferrugem, benza a Deus.
1: Benza a Deus, Ferrugem.
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0: Vamos direto com a participação do povo. Vamos com Vanusa Brioli, que ela é maravilhosa.
4: Oi, Vanusinha. Boa linda. Boa tarde, Bruninho.
5: Boa tarde.
4: Desejo pra vocês uma ótima tarde.
5: Obrigada.
4: Bastante alegria, porque agora é o melhor horário do almoço, é com vocês dois.
5: É isso, meu amor. Um beijo, Vanusinha. Vanusinha que trouxe presente pra mim no sábado. Queria agradecer aqui que o Bruninho me entregou, Vanusinha, finalmente, tá?
0: Se a gente passar um pouquinho do peso, é culpa da Vanusa.
5: Exatamente.
0: É culpa da Vanusa Brioli.
5: Exatamente.
0: Ô, Gilber Uber, depois quer matar aí na... No manjaro.
5: Academia.
0: Oi.
5: Ainda bem que existe.
6: Sabe o que o Bruninho quer?
0: O que o Bruninho quer?
6: Umas férias prolongadas, dinheiro no bolso.
0: Isso
6: pra
0: eu quero
6: não fazer
0: mesmo.
6: Nada.
0: Eu quero mesmo.
6: Ele adora. Você tá doido?
5: Tá doido.
6: Na litoral, Gilber Uber tá legal nesse horário de almoço. Boa tarde, meus amores, Bruninho e Natizinha. Os amo, porque eu estou na melhor, na litoral, campeoníssima do Ibope. O Gilber Uber fica como? Rindo à toa, é nóis. Na litoral, tô legal.
5: É o nosso Fala Mansa.
0: Falou, Gilber Uber.
5: Tô rindo à toa.
0: Tô rindo à toa, é isso aí. Oi!
7: Boa tarde, galerinha.
5: Aquele.
7: Boa tarde, Natizinha.
5: Boa tarde,
7: Bruninho, molecote. Rapaz, para de ser... Amigo, se eu fosse você, já tinha virado já, rapaz, já flamenguista, cara.
5: Eu também acho.
7: Não vou falar mais nada hoje.
0: Amanhã a gente conversa.
7: Amanhã. A gente volta a conversar, falou?
0: Amanhã a gente conversa.
7: Valeu.
0: Amanhã a gente conversa. Amanhã a gente conversa. Quero ver amanhã se vai vir de gracinha
5: não,
0: aqui amanhã.
5: Não, amanhã vai dar Flamengo, hein?
0: É hoje. Aí, ó, tá sabendo.
5: É amanhã que a gente vai comemorar, entendeu? É por isso.
8: Oi. Boa tarde, Natizinha. Boa tarde, Burraninho.
5: Raquel, tá sumindo,
8: Natizinha,
5: hein?
8: Jagger. Isso aí, Natizinha. Torce mesmo pro Flamengo, que eu vou torcer pro Cabuloso.
5: Minha feliz passou.
8: Na litoral, tô mais que legal.
5: Essa temporada aí já passou, agora eu sou sortuda. O Flamengo vai ganhar hoje.
0: Flamengo vai o quê?
5: Vai ganhar hoje.
0: Então tá bom.
5: Tô falando.
0: Lembrando que o jogo do Flamengo e Cruzeiro vai ser hoje na TV Gazeta, depois da novela.
5: É, depois de Quem Ama Cuida, então não perde tempo não pra você torcer pro Mengão malvadão.
0: Oi.
9: Oi, Natizinha.
5: Oi.
9: Beijo.
5: Um
9: beijo.
5: Beijo, tchau.
0: Tchau.
9: E tio Boninho!
5: Ai,
9: tá ligando você, Beto. Tchau.
5: Yes, tchau.
0: Tchau.
5: No litoral?
9: Eu tô nadando.
5: Lindeza. Beijo pra você. Ela que destruiu as mentiras do Oliver.
0: Tadinho.
5: Beijo, Tainazinha maravilhosa.
0: Ô, Rosângela.
10: Boa tarde, Bruninho. Boa tarde, Natizinha. Tudo bem com vocês?
5: Sou eu,
10: Rosângela Bernardoni, do bairro São Miguel, em Colatina. Eu quero mandar uma boa tarde pra vocês. Pra todos da cadeira cativa, pro meu esposo Paulo, os filhos Patrick, Pablo e Parley, pra minha sobrinha Nora Fabiola, pra minha família Bernardoni.
0: Tá
10: e beijos, tenha uma ótima tarde.
0: Um beijo
5: pra você, Rosângela Bernardoni.
0: 1h22, na litoral a música não para, continue anotando porque tá valendo um iPhone 17.
5: Boa sorte.

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0: vista. Na litoral? Muito legal. É a Ludmilla, a cigana, fechando.
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0: Direto e reto. Litoral. É isso, Nath.
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0: Esse aqui.
3: Boa tarde, Bruninho Molecote. Boa tarde, Nath, sua lindona. É o Marcos Gobi Carreteiro por cá. Ligado e sintonizado em alto bom som. Uma tarde abençoada a vocês aí da Rádio.

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5: 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Tem algum exaltamaníaco hoje aqui?

0: existem! Não existem mais palavras que eu possa dizer, porque então, já está na hora de ir embora.
1: 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Quem faturou foi o Flávio Teixeira de Oliveira. Final de telefone 4796 do Jabaeté.
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0: Linhares, Colatina e Cachoeiro vão ficar com a programação normal, local.
1: E a gente continua aqui na Grande Vitória até as 3 da tarde, bebê.
0: Amanhã, meio-dia, tem mais.
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1: Existe uma teoria que se chama 90-10, onde uma pessoa tem 90% daquilo que você procura em alguém, só que você foca naqueles 10% que falta. Aí você sai pra rua, se aventura, e realmente você encontra aqueles 10%, mas não se deu conta que perdeu os 90%.

Maiara Baraíza aqui no Festa Litoral 12h13, abrindo nossa primeira sequência, quarta-feira meiuca da semana. 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

0: Fabiana Hernandes do Amaral. Tudo bem? É aniversário do irmão hoje? Tá comemorando aí? Maravilha! Dê um abraço dele aí, tá bom? Suzane chegou por aqui também. Abraço pra você, tá no Vilais da Luz. É padaria Top Litoral. Luciana Gomes também, abraço, tá? Minha amiga Flávia também. E aí, tudo bem? Já chegou aqui cravando aqui, ó. Hoje, Flamengo vai ser 2-1. E também já chutou, já falou quem vai fazer os gols do Mengão. Pedro e Bruno Henrique. Ah, meu Deus do céu. Será? O jogo vai ser difícil, hein? E aí, Flávia?
1: Aqui é a Flávia. Manda o meu esposo Fernando. Minha
0: abraço,
1: filha
0: Fernando.
1: Gisele, minha filha Leandra, minha filha Maria Fernanda, minha filha Sabrina Vitória, meu netinho Pedro Gabriel, meu netinho Heitor, meu netinho Gael, minha netinha Sofia, toda a minha família, para dar uma lá no Tomo Conta, o Marco Briga, a família dela também. E quartou, né? E toca um pagodinho pra mim aí. E quero participar de algum prêmio, ele depois fala pra nós.
0: Tá participando da promoção da Top. Já cravou 2-1 Mengão, é isso? É, Flávio, abraço pra você. Lucas Machado também, Viana, chegou por aqui. Auto Monte Cristo. Abraço pra você, Lucas.

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0: Para agora é o nosso Festa Litoral, meiuca da semana, quarta-feira. Hoje tem geração, logo mais às 6. Vamos matar a saudade, né? O encontro das gerações. E hoje também tem futebol na tela da Globo, logo mais às 21h30, 9h30 da noite. Tem Flamengo e Cruzeiro ao vivaz da tela da TV Gazeta e vai ter transmissão na Top do BNH. 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
0: Oportunidade para mulheres empreendedoras de Itapemirim região. Estão abertas as inscrições para expositoras da segunda feira de mulheres empreendedoras do Espírito Santo. O evento será realizado entre os dias 27 e 29 de agosto na Feira do Sol em Itapemirim. Podem participar empreendedoras dos segmentos de artesanato, agroindústria, agricultura familiar, economia solidária, além também de micro e pequenas empresas. As inscrições seguem até esta quinta-feira, amanhã, e as vagas são limitadas. As interessadas devem fazer o cadastro pela internet no site da Aderes.
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0: Atenção para uma grande oportunidade em concurso público. A Transpetro abriu 281 vagas imediatas para profissionais de níveis médio e superior, além de 3.690 oportunidades para cadastro de reserva. Salários podem chegar a mais de R$15 mil, além de benefícios como auxílio alimentação, plano de saúde e previdência complementar. Há vagas para atuação em terra e no mar em diversas áreas profissionais. As inscrições já estão abertas e seguem até o dia 14 de setembro pelo site da Fundação CES Gran Rio. As provas estão previstas para o dia 29 de novembro.
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1: Pedro Sampaio aqui na Litoral, a sequência da feiticeira, 12h55 agora. Ó, daqui a pouco tem 45 minutos de música sem intervalo comercial pra você. E hoje, quarta-feira, hoje tem clássico brasileiro na tela da TV Gazeta, logo mais à noite. Tem clássico sim. Flamengo e Cruzeiro, Cruzeiro e Flamengo iniciou a disputa para ver quem continua em busca da glória eterna pela Libertadores da América 2026. Esse jogão você vai acompanhar, tá bom? Logo mais, a partir das 9h20 da noite, depois de Quem Ama Cuida, na tela da TV Gazeta, aqui no Espírito Santo. Bom, Cruzeiro e Flamengo, futebol é na TV Gazeta, e a gente se vê em você, você não vai ficar de fora. 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Vamos faturar então? Daqui a pouco eu volto abrindo mais uma promoção e trazendo pra você 45 minutos de música. Sem intervalo, segura aí, já.
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2: 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Bora começar mais essa sequência aqui na Litoral.
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0: o pagodinho do Thiago Soares, cantando Amantes aqui no Festa Litoral. Primeiro lugar geral, ótima quarta-feira para você, 3h19 agora. Nossa sequência de 45 minutos de música sem intervalo comercial. 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Meu amigo Hélio Peri já chegou por aqui, tá na produtividade, anda meio esquecido, mas tá tudo bem. Grande Hélio Perim. Fala, meu parceiro Hélio Perim.
1: Fala, meu parceiro Emerson Aguiar.
0: Agora sim.
1: Quero mandar um alô pra turma do Portão do Busato, pra Miojinho, pra Baiano, pra Divar, pra Wagner, pra galera que tá trabalhando comigo, Bica, pra mim mesmo e pra todo mundo que tá ouvindo a Litoral. Com a Litoral, tô muito mais legal.
0: Abraço, Hélio. Bom trabalho aí. Um abraço a todos aí. Taliane também tá por aqui. Tá onde? Novo Parque. Participando da promoção com o Cineminha, Suzane também, Marlene Elias, queridona, e aí, tudo certo? Abraço, tá no paraíso, né? Tamo junto, Marlene, Ronivaldo também chegou por aqui, pelo Abelardo Machado, vamos lá pro Fé e Racha agora, o André Nascimento também participando.

Shopping Sul. Lorena, manda o sobrenome também, tá, Lorena? Abraço pra você, querida. Deixa eu abraçar o Ceará também, a Letícia, Alto Novo Parque. A Lili chegou por aqui também, abraço pra você. Lucilene Lima também, tá ligadinha aqui na Litoral. 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Simone!

3h34 agora, quero falar para você da nossa promoção. 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Abraçando a Mila do bairro Coronel Borges também. Meu amigo Altair chegou por aqui. Litoral, vem tomar café comigo. No Amaral, quem tá ligadinha, Fabiana Hernandes também. Abraço, boa sorte, Juninho Silva. William tá em Santa Fé. Agora sim, a Lorena. Lorena Madeira, abraço pra você, tá bom? Litoral. Olivaldo, tudo certo, irmão? Abraço. Janis Brito, Abelardo Machado, tá ligadinha também. Abração pra você, Bia Moura. E a Beatriz, do Alto Eucalipto Unimed Shopping Sul Litoral. Michel Chagas chegou por aqui também, mas quem? Marcos Felipe tá participando. Renato Rico também tá ligadinho, participando da promoção aqui na Litoral. Abraço, Renato.

0: Oi, Leandro, Danilo e Davi, fechando muito bem, mais uma edição, 45 minutos de música sem intervalo aqui na Litoral, 3h45 agora. Atenção, Tereza Batista, você foi flagrada no carro ouvindo a Litoral, foi flagrada sim, tá curtindo a gente, tá levando a Litoral pelas ruas de Cachoeiro. Abraço, minha amiga, obrigado pela carona aí, pelo carinho de sempre, tá bom? Beijo no coração. Deixa eu abraçar a Rosemary Marques também, chegou por aqui, tá dando boa tarde pra gente. Tudo certo, amiga? Abraço. Marlene Elias, abraço pra você, participando da promoção também. Litoral, vem tomar café comigo. Ó, vamos faturar, daqui a pouco na sequência eu volto trazendo pra você o Bora Pagodear. Segura aí.
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1: Fechando mais uma edição nessa quarta-feira, bora pagodear, 4 horas em ponto aqui na Litoral. Daqui a pouco, após o intervalo, a gente volta com mais uma promoção e também abrindo uma hora de música sem intervalo comercial, já já.
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1: Hoje abrindo com mais uma promoção pra você aqui na Litoral. 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Mauro Galvão, Donizete e Carlos Germano. 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Bora para cima, mais essa promoção para você aqui.
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16: Vocês precisam admitir alguma coisa.

0: 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Deixa eu abraçar o Fabrício. Tá ouvindo a Litoral. Fala, Fabrício. E aí, boa tarde.
1: Boa tarde, tudo bem?
0: Tudo bom.
1: Jandirê Mengão de Castelo.
0: E aí, tá em Castelo?
1: Tô ligado todo dia com vocês na Rádio Litoral.
0: Ah, é?
1: No rádio só fico sintonizado na Litoral.
0: Maravilha.
1: Não escuto outra rádio.
0: Que bom, cara.
1: É, já ligo ele, já conectado na Litoral. Deixa eu te falar, eu queria ganhar uma camisa de vocês da Litoral aí, ó. Eu sou fã de vocês. Jandirê Mengão de Castelo. E hoje... Dá-lhe, Mengão, pra cima deles, Flamengo.
0: Vamos pra cima, pois é. Será que hoje dá Mengão? Hã? Já mandaram placar aqui 2-1 Flamengo, no Pedro, e mais quem que mandaram? Eu esqueci, deu um branco aqui, depois eu vejo novamente. Mas será que dá Mengão? É jogo de Libertadores, hein? É jogo de Libertadores. Loilsa, tudo bem? Tá em Rio Novo do Sul, São Caetano, um abraço pra você. Minha amiga Lúcia também, da Fazenda das Flores. Tá passando pra desejar pra gente aqui aquela tarde abençoada, né, Lúcia? Tá ligadinha como sempre. Abraço pra você. Hoje tem Mengão. Todo mundo na expectativa. Ô, Duda, e aí? Tudo certo? Fala, Duda Mel. Boa tarde.
2: Boa tarde. Quem fala aqui é Duda Mel, diretamente do Gilson, Caron.
0: Ah, é? Foi pro Gilson?
2: Boa tarde, amiga Ingrid, pro Thales, Elisa... Boa tarde pro Toninho, tem pula pula pra Shed. Boa tarde pro Lindomar, Gabriel, Maria Luísa, Xavier, Bairro Boa Vista. Boa tarde, Duda Mel, fui!
0: Manda abraço pra você também, Tereza. Duda, abraço, viu? Tereza chegou por aqui, participando da promoção, 2 anos da Barreira Cachorro Vasco. Boa sorte, tá? Rogério também chegou por aqui, o Roger. Deixa eu abraçar o Gilmar. Tá no Boa Vista, tá ligado aí da gente, mas quem tá por aqui? Boa tarde, cadê agora?
3: Aqui é a Rita do Jardim
0: Tupiniquim. Ei, Rita!
3: Quero mandar um alô pra minha amiga Rita. Duda Mel, Graziele, Roseli, a galera do GR Bar, minha filha Eduarda, Beatriz, meu filho Gabriel, quarto Litoral.
0: Tá bom. Ô, Caetano, e aí? Fala, Caetano!
4: Até quarta-feira, meiuca da semana.
0: Hoje tem Geração tem.
4: Litoral. O momento mais esperado da semana.
0: Isso aí.
4: Aproveitando e mandando aqui abração lá pra Castelo, Vida Nova do Migrante, Ribeirão do Meio, o melhor pedreiro, mestre de obra, Átila Lopes, Jonathan, Negão. Lá em Ribeirão do Meio tem Aline, Amanda, Antônio Coração, Cíntia, Simone, Oliver, Ana Aparecida, Flor do Campo, Deus e Evo, lá em Jardim Primavera, Alete, Elivelto, o melhor motorista de aplicativo de Castelo. Chora não, concorrência, hein? Aquele abração também lá pra Tapera, no Bar do Carrapato, lá no Pantanal, o Bar da Doralice, lá em Gironda, o melhor...
0: Deu melhor branco, né? Deu
4: branco, né? De queijo, é o Caio Debona,
0: rapaz, Rafael, vou te cobrar esses mexãs, hein?
4: E RC Rações na Sambre, lá em Cantagalo, padaria do Guiz, ganhando na Litoral.

0: Fala, João!
1: Boa tarde, meu amigo. Tu é
0: e aí?
1: João Batista do Zumbi.
0: É o João Batista.
1: Legal. Alôzão pra nós aqui, Bocão, José Leandro, Zé Carlos, Rafael e pra todos os colaboradores da Coxita.
0: Ah, é?
1: Na Litoral, tô mais legal.
0: Abraço, João, pra essa turma. E a Beth também tá por aqui. Abraçando o Magno da Silva, Central Park, participando da promoção com a Top. Marcão Gargamel também, aquele abraço pra você, tá, Marcão? Quero participar do sorteio da padaria Top, José Ricardo. Doutor Luiz Chinuca Fonseca, tá no BH de cima, né? Abraço, participando, tá, Ricardo? 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
0: Dois homens foram presos nesta quarta-feira, dia 12, em Barataízes. Suspeitos de participação em um esquema de fraude bancária. Segundo a Polícia Civil, os criminosos se passavam por agentes ou gerentes de bancos e convenciam as vítimas a liberar o acesso remoto ao celular. Em um dos casos investigados, uma vítima perdeu R$200 mil. A empresa ligada ao esquema teria movimentado mais de 5 milhões. A operação aconteceu no Espírito Santo e no Rio de Janeiro e terminou com 4 pessoas presas. Os investigados podem responder por organização criminosa, estelionato e também lavagem de dinheiro.
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0: Notícia boa para você que está precisando trabalhar, voltar ao mercado de trabalho, né? A Rede Siga Mais está contratando frentista, caixa balconista e os interessados devem enviar currículo para rh@redesigamais.com.br rh@redesigamais.com.br. Los Neto também abriu vaga para vendedor, estoquista e os interessados devem enviar o currículo para o número 28, é o DDD 99985-1275 99985-1275. Marbrasa contrata operador de caminhão, operador de máquina pesada. Interessados em enviar currículo para o e-mail rh@marbrasa.com.br rh@marbrasa.com.br. E você está precisando contratar aí na sua empresa? Mande aqui para a gente anunciar aqui na Rádio Litoral de forma gratuita através do e-mail. Você pode enviar agora aí, ó. bruno.fraga@redegazeta.com.br bruno.fraga@redegazeta.com.br.
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0: É o pagode do Sorriso Maroto, Mega Star, Telegrama, participação do Crigo, saudade fechando uma hora de música sem intervalo comercial. Ó, daqui a pouco às 6 tem o nosso Geração, tá? Contagem regressiva, precisamente faltando uma hora pra gente começar a nossa viagem no tempo. Se prepare pra gente viajar. 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Robert Lopes, parabéns, Robert.
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0: abraçando o Ademir Felipe, que tá por aqui, tá no Bom Pastor, né? Participando da promoção 2 anos da Barreira Cachorro Vasco. Leandro Oliveira também, aquele abraço para você. Adriano de Queiroz, Coronel Borges, Cine Unimed Litoral, Marilza Souza também tá no Zumbi, tá ligadinha. Maico Nascimento, aquele abraço. A Jamaira Soriano também do Zumbi. Abraçando a Indianara Carreco, do Zumbi também, a turma toda aí participando com a gente. Maxwell Oliveira, abraço pra você, tá bom? Juliana Gomes também chegou por aqui, tá no amarelo. Vamos lá agora pro Novo Parque, deixa eu abraçar a Letícia, o Ceará.
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0: primeiro lugar geral, Léo Santana, 5h33 agora. Ó, daqui a pouco às 6 tem o nosso Geração. Preparados aí pra gente matar a saudade, Caetano tá ligado lá. Daqui a pouco o Encontro das Gerações, quarta-feira, você sabe, é dia. 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Falando também promoção para a festa 2 anos da Barreira Cachu Vasco, sabadão agora, no Jaraguá. E eu vou liberar um par de ingressos para você. A palavra-chave é 2 anos da Barreira Cachu Vasco, nome completo e bairro, para você participar da promoção também da festa 2 anos, né? Da festa Barreira Cachu Vasco, sábado agora no Jaraguá, aqui em Cachoeiro. Seu par de ingressos está aqui comigo. Já, já, tô de volta.
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É o Safadão aqui na Litoral Displicente, participação do Rei Vaqueiro. Bom, 5h52 agora, ótima tarde pra você. Daqui a pouco tem o nosso Geração, contando os minutos pra gente matar a saudade. O encontro das gerações aqui na Litoral. 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Deixa eu abraçar a Cleusa chegando por aqui, participando com a gente. Oberlan Dias também. Renan Fernandes do São Francisco de Assis. Mas quem? Gutierre Gomes. Abraço, tá bom? Abraço pra você. Meu amigo, o Carlinho também chegou por aqui. Carlos Isidoro, abraço, meu irmão. Johnny Agostinho Simonato, tá ligado aí? Boa tarde pra você. Nosso vascaíno lá de Boa Vista, né? Do Boa Vista. O Gabriel Xavier, filho do Lindomar, o Inocente. Abraço, Gabriel. Lola Gomes também tá por aqui. Abraço pra você. Daqui a pouco, então, tá? Tem o Geração. Daqui a pouco a gente vai matar a saudade, aquele encontro das gerações.

0: 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Adriano de Queiroz. Parabéns, Adriano!
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0: Bom, 5h56 agora, vamos pro intervalo comercial. Daqui a pouco a gente volta. Abrindo o baú de recordações, é o encontro das gerações. Nosso Geração Litoral.
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0: Na Litoral eu tô mais que legal, e o nosso Geração, o Encontro das Gerações. Madonna! 6h24 agora. Vou abraçar ela que já tá por aqui. Tá on, tá por lá. Tá curtindo a Litoral. Minha amiga Verinha, boa noite, Verinha.
1: Olá, Emerson Aguiar, seu lindo. Boa noite, família Litoral. Noite. Aqui quem tá levando do Pula Pula, Paraíso, manda beijo pra mim, para os meus familiares. Gestora Michele Corto, Aldalécia, Aparecido do Furacão, Marta, Marlene, Inês, Eliene Camelo, Duda Mel, Toninho Segurança, Nandinho, Geu de Itaú, Ximboca, Dima, João Paulo, Sérgio Viana Machado, enfim, todos os motoristas da rodagem, PP Saúde e Educação, incluindo Pires, Kleb, Thiago, Gutenberg e Diego Mávila. A todos os profissionais da educação que estão sintonizados da melhor.
0: Beijo! Beijo, Verinha! Ricardo Gomes chegou por aqui também, Maria Luísa Xavier, Inocente, tá aí no Boa Vista, hein, Maria? Abraço pra você, tá? Álvares, queridão, e aí? Tudo certo, meu irmão? Cine Unimed Litoral, já foi essa promoção de cinema, amanhã tem mais. Abraço pra você, produtividade, obrigado pela carona aí, tá bom? Tamo junto. Angélica também no Zumbi, tá ligadinha? E ele chegou por aqui também, ó, meu amigo Jean, de Rio Novo do Sul, mandando aquele abraço especial pra a Alicia, Maria Patrícia, e a Patrícia, na verdade, né? O Ismael, também toda a turma aí, abraço pra vocês, tá, Jean? Obrigado pela companhia de sempre, forte abraço a todos aí de Rio Novo do Sul e também região ligados aqui da Litoral.
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0: É o encontro das gerações, Legião Urbana aqui na Litoral. E o nosso Geração segue até às 7. Ó, daqui a pouco tem resultado de promoção. Vou liberar a parte de ingresso para a festa 2 anos da Barreira, Cachu Vasco, que acontece sábado agora, sabadão, dia 15 de agosto no Jaraguá, tá bom? Seu par de ingresso tá aqui comigo. 2 anos da Barreira Cachu Vasco é a palavra-chave para você participar. Não se esqueça, nome completo e bairro também. Vamos de informação?
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0: O Espírito Santo reforçou as ações de prevenção e combate aos incêndios florestais com a fase 2 da Operação Bioma. A medida acontece em meio ao aumento dos focos de calor no estado. Entre os dias 3 e 9 de agosto, foram registrados 510 focos, número 26% maior do que na semana anterior, quando foram contabilizados 404. Aracruz, Pinheiros e Linhares concentram os maiores registros. A operação envolve treinamento dos bombeiros, planejamento e ações preventivas para agilizar o combate às queimadas. A população deve evitar qualquer tipo de queimada e, em caso de incêndio, o Corpo de Bombeiros deve ser acionado pelo 193.
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0: Oportunidade para quem busca uma carreira em uma das maiores empresas de bebidas do país. A Ambev abriu inscrições para o Programa Global de Trainer 2027 com salário de R$ 9.500. O programa terá duração de 10 meses e pela primeira vez contará com experiências internacionais. Podem participar profissionais que concluíram o ensino superior entre dezembro de 2024 e dezembro de 2026, com até 2 anos de experiência após a graduação. Também é necessário inglês intermediário ou avançado e disponibilidade para mudança de cidade ou estado. As inscrições abertas seguem até o dia 2 de setembro.
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0: É o encontro das gerações aqui na Litoral, Céu Crazy, belíssima saudade, né? Nossa viagem segue até as 7 horas da noite. Deixa eu mandar abraço aqui pro Ricardo Moreira, Alto União, tá ligado aí? Abraço pra você, tá bom? Daqui a pouco o resultado de promoção também. A Beth acabou de chegar por aqui. A Jamaira também, Soriano, tá com a gente. O Guinho também tá on. E aí? Quarto, meu filho! Cadê ele? Deixa eu voltar aqui. Agora sim. Fala, Guinho. E aí?
1: Emerson Show, quarto!
0: É, meu filho!
1: Quarto, meu filho! E quarto é onde? 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
0: Abraço, meu filho, deixa eu abraçar o Marcelinho, Pato Roco também, Rogerinho, aquele abraço, Toninho, abraço também, meu irmão. Angélica também está por aqui participando com a gente, mas agora já podemos já? Resultado de promoção. Par de ingresso para a festa 2 anos Barreira Cachorro Vasco, Jaraguá, sabadão agora. Quem vai para a festa 2 anos da Barreira Cachorro Vasco é você, do bairro Bom Pastor, final telefone 7249. Ademir Felipe, parabéns, Ademir!
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0: Na Litoral Eu Tô Legal, agora 6h55, fechando mais um Geração, It's My Life. Bom, fique agora com a Rede Litoral daqui a pouquinho e a gente se fala amanhã, tá bom? Obrigado pela sua companhia, até amanhã, quinta-feira, amanhã, tem você no comando também. Tchau, gente, até lá!
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3: Na Litoral, eu tô legal. No ar, 60 minutos direto, só de música sem comerciais, agora na Rede Litoral de Rádios, formada nesse momento para todo Espírito Santo. A transmissão aqui de Vitória, na comunicação ele, arroba Alex Bono. Muito boa noite, Alex Bono.
4: Fala, meu amigo Oliver Anderson. Boa noite para você, o melhor ouvinte do mundo.
3: Cadê os seus conteúdos no seu Instagram, Alex Bono?
4: Pô, você tá vendo o tanto que eu tô trabalhando, né? Eu acho que a partir de amanhã eu volto.
3: Ah, produzir.
4: A tranquilidade, a produzi-los. Tava produzindo outras coisas.
3: Uhum.
4: Para ganhar um dinheirinho, porque aquele ali tá difícil.
3: Muito bem.
4: Aquele ali tá sendo mais pro hobby, pro prazer.
3: Por enquanto,
4: por enquanto.
3: É, muito bem, ó, tem presente pra você daqui a pouquinho no nosso WhatsApp, tem ingresso pro Movimento Cidade, hein?
4: Eita, nós, tá chegando o Movimento Cidade com uma turma muito legal, tá aqui, ó, cadê? Dia 16.
3: É, vou sortear pro domingo.
4: Pro domingão vai ter João Gomes, Marcelo D2 e muito mais, né?
3: Isso, Raquel Reis convida Marina Senna também.
4: Vai tá por aqui.
3: Maré Tardia, então manda a senha pra você participar e concorrer a dois ingressos.
4: Movimento Litoral.
3: Movimento Litoral, você manda no WhatsApp.
4: 2 7 9 9 8 8 6. Já errei, cara.
3: Errou.
4: Eu sempre perco.
3: Você começa a brincadeira e não termina, pô.
4: Eu sei, cara. Eu acho que é mais fácil você procurar no Google telefone litoral, porque aqui é só sacanagem.
3: Oi, Nilda.
5: Boa noite, Robert. Boa noite, Alex Bono. Tô aqui na concentração do Mengão.
4: É hoje,
5: tomando,
4: cara,
5: uma geladinha, né? Que hoje pode também, que é quarta-feira.
3: Uhum.
5: Eu, Luiz, na Litoral. Eu tô mais que legal. Manda um abraço pro Luiz Paulo, meu esposo, Maria Paula, minha filha.
3: Aham.
5: Nilda de Colina de Laranjeiras.
3: Beijo, Nilda. Ó, quem quiser participar, ainda está valendo a sua participação no nosso bolão no Instagram.
4: Ah, rapaz, e é mesmo?
3: Até quando começar o jogo começa às 9h30, então até às 9h30 você tem lá a sua chance de concorrer ao sorteio de uma camisa do seu time do coração e também um kit churrasco no Instagram, arroba Litoral FM, no jogo Flamengo e Cruzeiro.
4: Vai ser lindo isso, hein?
3: Então,
4: claro que você vai colocar Flamengo ganhando, tá? Pega essa dica.
3: Então vai lá. Arrisca lá. Até às 9h30, hein?
4: Vai ganhar porque merece. Merece porque é muito mal olhado pra cima do Flamengo, pobrezinho. Eu sei, cara.
3: Muito gordo, né?
4: Eu vi isso na minha camisa. Segundo dia usando aqui, meu filho.
3: Segundo dia?
4: Segundo dia.
3: Aconteceu o quê?
4: Queimei, cara. Queimei. Isso daí foi... Cara, não sei se pode ser. Mas foi um dia que eu vim aqui trabalhar e tava pegando horário com o Bruninho no final de semana.
3: O que tem?
4: Tô achando que é isso. É um vascaíno, né, cara?
3: Nossa.
4: Olhou aquela camisa ali. É.
3: Nossa senhora.
4: É, cara. Pensei aqui alto. Falei, cara, realmente, o último dia antes de queimar essa camisa foi nesse dia.
3: Olha só.
4: É, rapaz.
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0: na Litoral. Eu tô legal. Esse foi o som do Ian. Vai estar aqui no próximo sábado na Matrix, hein? Seus ingressos, inclusive, aqui na programação. Vai ser o pagode do Ian.
1: Vai ser bom demais. Esse cara canta muito.
0: Então, próximo sábado, ao vivo, na Matrix Music Hall.
1: Liberar depois de 8 horas.
0: Isso, porque nessa hora a gente tem que entregar aqui ingresso pro Movimento Cidade.
1: Boa, Joe Gomes chegando com uma turma legal, hein?
0: Marcelo D2 também.
1: Tem a Rachel Reis.
0: Eu falo Raquel. Será que é?
1: Tô brincando, era pra você me corrigir, tava com saudade.
0: Não. Aqui, semana passada eu li um aqui, tava errado. Mas vai ter a Marina Sena também.
1: Vai ter a Nazaré Tardia.
0: Maré?
1: É pra me corrigir.
0: Movimento Litoral é a senha pra você participar aqui no WhatsApp, tá? Movimento Litoral, manda aí no 999-86-1050. Fala em WhatsApp, tem aqui abraço pro Bob Billy.
2: Boa noite, Hollywood. Boa noite, Litoral. É. Aqui é Bob Billy, passando pra mandar um abraço aí pra toda a galera que está ligado na Litoral. Um abraço aí pros amigos Águias, motorista de aplicativo, primo Keu, primo Claudinho e primo Jair. Tamo na Litoral, tamo mais que legal.
0: Valeu.
2: Bora pra cima, Mengão. Hoje tem Mengão, hein? Cê tá doido. 3-1, Mengão. Chama, papai. Na Litoral, eu tô mais que legal. Valeu, galera.
0: Valeu, muito obrigado, Bob Billy, pela participação, cara. Vai no Instagram, dê o palpite lá no @litoralfm e concorra a camisa do seu time do coração e também um kit churrasco. Até as 9h30 da noite é que vale o seu palpite. Pois não?
1: O que foi?
0: Tá concentrado aí?
1: Não, não tô concentrado. Ah. Quando a conversa não é comigo, o que eu vou me meter?
0: É, o Bob Billy, você deixou o Alex Bono chateado.
1: Não, tô acostumado com isso.
0: Porque você não mandou boa noite pra ele. Fala
1: não,
0: só de mim.
1: Não, mas eu tô acostumado com isso daí.
0: Tô acostumado.
1: Mas... dramático! Uai, eu só tô te respondendo que você olhou pra minha cara e falou, vou entrar na conversa pra entrar na conversa? Vai no Instagram.
0: Tá vendo, Bob Billy?
1: Vai
0: arruma?
1: Vai no Instagram,
0: tá
1: fica
0: vendo?
1: À vontade. Ah. Vai lá.
0: Ficou chateadinho.
1: Vai lá, fazer igual aquelas propagandas. Ah. Tipo, vai lá conhecer o Instagram do meu pai, vende isso, faz aquilo.
0: Vai lá conversar com seus amiguinhos, né?
1: Vai lá, vem aqui com dar seus... um abraço no Hollywood.
0: Com seus favoritos.
1: O querido, né? O querido da Litoral e todo mundo esquece de mim. Sacanagem. Ai, eu sou, adoro!
0: Um abraço pro Francisco. Francisco Majeski, de Vista da Penha. Manda aqui boa noite, Hollywood. Boa noite, Alex Bono.
1: Que pessoa educada. Salve, Francisco.
0: Ainda mandou a senha, Movimento Litoral. Boa sorte, Francisco. Obrigado pela participação, tá? Sou também do Fabrício Becker, de Boa Sorte, em Cariacica. Também mandou mensagem pra gente aqui no WhatsApp. Deixa eu ver aqui se aparece mais. Bom, é isso, mano. Senha chegando, daqui a pouquinho o resultado dessa promoção também.

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0: É muita música na Litoral. Eu tô legal, ó. Daqui a pouquinho tem mais uma sequência dos 45 minutos premiados, hein? 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
0: 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Promoção de verdade é aqui. Antes de continuar, tem aqui o David Aguiar. Fala, David. Tá aqui com a gente no WhatsApp, mandou aqui a sua mensagem de áudio. Só rodar aqui o David.
2: Fala, Oliver. Fala, Alex. Fala, boa David. Noite. Boa. Aqui é o David, motorista da P1. Tô aqui com o ouvido colado na Rádio Litoral. Até amanhã, até 6 horas, escutando você e a Sol amanhã, hein? Um abraço. Boa noite pra todos na Rádio Litoral, Tomás, que legal.
0: Valeu, David Aguiar. Bom trabalho, bom plantãozão, hein?
1: Essa turma trabalha pra caramba. O bom que daqui a pouquinho tá chegando o Litoral A2.
0: É isso. Valeu, David. Fica com Deus, cara. Bom trabalho, hein? Participação Kid.
3: Boa noite, Alex. Boa noite, Oliver.
0: Boa.
3: A gente tá ligadinho aqui, hein?
0: Ah, onde?
3: Beijos.
1: Arthurzinho.
0: Arthur?
1: É o Arthurzinho.
0: Arthurzinho do Rio Branco. Bom, Arthur, obrigado, cara, pela sintonia, tá? Valeu pela mensagem, Arthur.
4: Boa noite, Holiday. Boa noite, Alex Bono. Esse tempinho pede a canjica, né?
0: Nossa.
4: Eu fiz uma canjica aqui com coco ralado, com amendoim. Alguém aceita?
0: Nossa, mãe.
1: Esses dias Lúcia Braga trouxe aqui.
4: Bem-vindos. Osélia de Flechal.
0: Um beijo pra você, Osélia Select de Flechal. Minha conta é grande de patinho, galera.
1: Maravilhosa, Osélia. Esses dias Lúcia Braga trouxe aqui. Eu me adorei, me acabei, meu filho.
0: Trouxe aqui a canjica?
1: A canjiquinha. Nossa.
0: Você gosta dela como?
1: Desse jeito aí, com coquinho. Coco, a branquinha, sabe?
0: Com amendoim?
1: Amendoim. Cara, tem diferente, né?
0: Tem ela pura, tem ela só com coco. Eu, por mim, pode ser amendoim com canjica. Paçoca, nossa senhora.
1: Ai, fala não, hein?
0: Nossa, chega a estar em vago aqui.
1: Oi, gente. Mesmo, hein? Tá perto, Zéria?
0: Pra trazer, né?
1: É, ué. Mas nosso amigo aí, ó. Nosso motorista aí, o V1 também.
0: Eu tô voltando às férias, você não tá entendendo. Como é que tá a conta?
1: Ah, um cartão de crédito ilimitado.
0: Ilimitado.
1: O banco confia.

0: É o brabo, hein? Explodiu, papai. Pode fazer dívida.
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0: na Litoral, eu tô legal. Atenção, atenção!
1: Vamos liberar os dois convites para curtir o Movimento Cidade. Chegando domingo agora com João Gomes, Marcelo D2, Raquel Reis, com Marina Sena e Maré Tardia na praia em Vila Velha. Ah. Tá indo aí para o final do telefone 7822. Parabéns, Bruno Gomes Amorim.
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0: Parabéns, Bruno Gomes. Antes de ir embora, Alex Bono.
1: Oi.
0: Dá um pulinho na, acho que é Bahia.
5: Alô, Litoral, boa noite. Que é o Palude, hein? Diretamente de Curuçu. Oh. Claro, curtindo sempre é melhor, hein? Tamo junto, Litoral.
0: Aí sim, Palude de Curuçu. Obrigado pela participação, hein? Por você ouvir a rádio Litoral FM.
6: Boa noite, Alex Bono. Boa noite, Robin.
1: Fala, Gabi.
6: Eu tô rodando na pista. Se quiser me pagar pra lá buscar a canjica com paçoca, eu tô na pista ainda, hein? Na Litoral, eu tô legal.
0: Perde viagem.
1: Você não viu que o Hollywood tá voltando de férias? O Hollywood tá sem dinheiro. Eu mais menos ainda. Tinha que, putz, eu sei que é o trabalho do seu, Gabriel. Mas a gente já liberou tanto convite para os canais.
0: Olha só, olha só.
1: Tô brincando.
7: Boa noite. Olha o ano, tô com cá, hein?
1: Que é o convite de coisa de graça.
7: Não tô sozinho, não. Tô com cá ouvindo vocês.
0: Obrigado, Fábio.
7: E amanhã, partiu São Paulo, tô vindo a Litoral, com certeza. E na Litoral, eu tô mais que legal. Manda louco pros meus filhos, Maria Eduarda e Davi Lucas. Que Deus possa abençoar a todos os ouvintes e a todos da Rádio Litoral.
0: Que legal.
7: Vamos que vamos, meus brothers.
0: Aê! Fábio, amanhã pega a estrada rumo a São Paulo. Vai com Deus, cara. Boa viagem. Sempre leva a gente com ele também.
1: Que legal.
0: Vou colocar aqui na tela, Alex Bono, a participação da Sheila, do Ataíde, Sheila Braga. Mandou aqui a foto da sua sopinha de legumes, carne e macarrão. E falou aqui, ó. Aí o meu marido fala que sopa não é janta. Caiu 3 pingos d'água, tô fazendo caldos. O marido da Sheila, sopa é janta assim, ainda mais essa aí que a Sheila mandou pra gente na foto. Nossa, mãe.
1: Sabe o que eu tô olhando aqui pra comprar?
0: O quê?
1: Yakisoba.
0: Nossa, aí sim.
1: Olha que bonito isso daqui.
0: Nossa, né? Fácil. Qual é, de frango ou de
1: essa
0: camarão?
1: Essa daqui. É, eu sempre vou na opção de frango porque é mais barata.
0: Você não acabou de falar que tá sem dinheiro?
1: Mas isso daqui é o cartão de crédito. Mas, por exemplo, eu não paguei ele ainda, mas já que o banco ainda tá me liberando crédito, então seja o que Deus quiser.
0: Problema do banco, né?
1: Exatamente.
0: Ninguém mandou confiar.
1: Exatamente. Mas você também que vai entrar mais um dinheirinho na minha conta agora, porque eu tô... O seu salário, seus dinheiro tá vindo agora pra minha conta.
0: É mesmo, é. Ele que emitiu a nota pra mim.
1: É, como você sabe, né, tô bem inadimplente, então talvez o banco tome aí. Que talvez você vai receber o seu valor só daqui a uns meses.
0: Que perigo.
1: Esqueci
0: que
1: de falar essa situação, tá?
0: Tchau. Vou até embora.

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3: Fala, turma, tô contigo, Alex Bono na área. Vamos até as 11, agora eu e tu.
2: Ah, moleque.
3: Quarto.
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2: Que coisa linda!

0: Esse é o Pagodinho do Suel. Bem, antes de qualquer coisa, vou liberar aqui os convites, porque tem Suel esse final de semana, tá chegando, e você sabe que promoção é aqui com a gente. 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Vamos inventar uma senha aqui do nada. Pagode do Ian na Litoral. Fechou aí? Pagode do Ian na Litoral. Manda aí pro 27999861050. A turma vai chegando. Todo mundo seja muito bem-vindo. Daqui a pouquinho você é no comando do jeito que vocês gostam. É isso, é isso. Mas, meu amigo Livino, solta a vinheta pra gente tocar música, hein, cara?
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1: Tem algum exaltamaníaco hoje aqui?

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0: trota mais legal. Dá mão, pele morena, parri. A programação nostálgica hoje. Bem, 8h37. Como é que tá a turma aqui no 27 99 86 10 50? Vamos começar com quem, criancinha? Você vai com tudo, coloca aí ela, Adriana. Cadê? Vai.
1: Boa noite, Boninho.
0: Boa noite, dona.
1: Boa noite, trabalho, sua saúde, sua vida.
0: Amém.
1: Tem como você mandar um beijo pra mim?
0: Tem?
1: Se você puder.
0: Um, até dois.
1: Aqui, tá bom? Já que eu tô mandando, toca pra mim, Alok.
0: Ó, vai mandando antes, eu vou rodando o áudio aqui, porque eu sou daqueles que não ouve. Bem, com o Fundo de Rosalía, que tá bombando aqui no Brasil, né? Fez o show, acho que ontem, de ontem, no Rio de Janeiro. Todo mundo ficou maluco com esse show dela. Tava eu querendo instalar, só me falta o dinheiro. Que demais. Vanúcia, beijo pra você, boa noite, bom, excelente trabalho aí. Pode deixar que nem fazer uma canjica com bastante paçoca pra você e pra Hollywood. Aí a gente fica mal acostumado, hein, mulher? Pelo amor de Deus.
2: Boa noite.
0: Já é maravilhoso demais.
2: Boa noite, Alex. Boa noite.
0: Ô, Caetano, pô, mandou Hollywood antes, 8h08 da noite.
2: Caetano, sendo de Cachoeirinha, quarta-feira, meu, da semana. Caetano. E hoje tem seleção, hein? Hoje tem seleção, 9h30. Você tá doido? Pau vai quebrar de quina, hein? Aquele abração aí pra Costa Bela, Marcelo Suqueira, Marcelo 22, Vanildona, Chicão do BR-101, Toninho Vadeza, Eder Carreiro, o melhor motorista de aplicativo de Vitória City aí, é ele mesmo, o Lucas. Chora não, concorrência. Aquele abração pro Gabriel.
0: Valeu, Caetano, Ana Paula. Manuzinha, tô sentindo vocês bem próximos, hein? Vieram aqui hoje, né? É, só não esperou o tio Bono. Beijo pra você, pra Manuzinha. Eu tô lá na cozinha da irmã e a Giovana, né? Ajudando a preparar a janta. Cara, que demais. Deve ser muito bom, né? Vim pra cá, hein, Manuzinha? Que demais. Fala, Gabis!
3: Boa noite, Alex. Boa! Que Santana, hein? Embaixador do Moto Aplicativo. Passando pra dizer que hoje eu tô ligadinho com você, Alex Bono, até às 11 da noite.
0: Ah,
3: às 9, as vozes do Brasil vai te separar a gente um pouquinho, mas vou estar grudadinho contigo até às 11 da noite. Não te largo hoje, meu amigo.
0: Boa, Gabi.
3: Natural, eu tô legal.
0: Não, Gabi, show de bola, cara. Seu cara. O dia inteiro com a gente. Bem, agora na Voz do Brasil tem música no online, tá? Só pra ficar sabendo. Dá 9 horas, todo mundo vai pro litoralfm.com.br ou no aplicativo Litoral FM, que você não para de ouvir música aqui na Litoral, não.
4: Mega Sena, o nome...

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1: Vambora começar com você, meu Eta Lelê.
5: Boa noite, Alex.
1: Boa!
5: Eita, Lelê. Quarto bebê.
1: Amém.
5: Na Litoral, eu tô mais legal. Alex,
1: oi,
5: meu querido, meu amorzinho.
1: Oh, que amor. Tesouro
5: da minha vida. Eu no comando, eu quero ouvir aquela música. Eu juro, com ferrugem, ok?
1: Ok.
5: Meu sorriso maravilhoso.
1: Você.
5: Uhul, é nóis.

0: Que música fofa, que música fofa! Ah, gente também!
1: Boa noite, Alex. Bom, eu no comando aí. Gostaria de ouvir um Santana aí e mandar pros meus vizinhos aqui, Dona Enica, Eloy, Érica, Evelyn, Joaquim, Rodrigo, Ricardo, Gabriel, Eduardo Bicudo, Cida e ela que para trânsito já vai quem? Cris Lane. E o mineiro só tá de tocar. Na litoral, eu tô legal.
0: Ó, Caetano, aqui na litoral.

0: Do Santana, Maria aqui na litoral. Bom pedido de cachoeira aí, Caetano. Mandou bem. Ai, meu Deus do céu, você no comando da litoral. Tá quase parando. Daqui a pouquinho tem outra edição, hein? 20 para as 11.
1: Boa noite, Alex.
0: Fala, Jô. Boa.
1: Já que eu estou no comando, você pode estar tocando qualquer uma música
0: qualquer
1: do Bruno Mars.
0: Vou pegar romântico, hein?
1: E ofereço para todos, principalmente para os meus filhotes que amam.
0: Ah, que legal. Essa música aqui tem uma letra linda, cara. É sensacional. Tá aqui, ó. When I Was Your Man. Que isso?

0: Pega o amor com Bruno Mars, When I Was Your Man. Caramba! Um dia de eclipse solar, mas não pra gente, lá pra Europa. Ai, ai, já a segunda edição do Você no Comando. Tem uns pedidos aqui que daqui a pouquinho eu vou liberar. Já deu 9 horas. Agora que eu tenho que liberar aqui é os convites pra curtir o Ian. Pagodinho tá chegando com toda a Matrix Music Hall. Sábado agora, parabéns pra Daniele Neto. Final do telefone 5968. Se deu bem, Dani.
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0: É isso por aqui, Alex Bonocigo com você até as 11. Agora aqui na frequência da Litoral, tá vindo a Voz do Brasil. Pra você que quer seguir com muita música, pra não acabar a noite aí, pra você que tá fazendo uma jantinha, ou relaxando, curtindo a melhor programação.